0: também. Na boa, né? A turma do PL se valeu. Eles devem ter prestado atenção e falou: opa, vamos atrás. Porque aqui mostrava 7 perfis. Eles agora conseguiram 57, né? Eles foram atrás, identificaram mais coisas. Mas, obviamente, que essa matéria aqui chamou a atenção. É a mesma denúncia. Tá. Flávio. O Globo acompanhou. Todas as páginas. Aqui, ó. A primeira impulsionou vídeos positivos em relação ao Lula e o Haddad. Até, então, assim, o PL não tirou do nada. O PL não tirou do nada. A denúncia já tinha circulado na própria imprensa. Então, tá aí. Aí a pergunta que fica, e aí, vai ter investigação? No mínimo, isso aqui tem que ser investigado com celeridade, porque a eleição tá pra começar. Não pode começar uma eleição com esse tipo de prática. Já não basta o Lula com a máquina na mão, com apoio da Globo, com apoio do consórcio, com apoio do Supremo, com a direita sem Bolsonaro jogando contra. Vamos investigar, né? Investigar. Não precisa punir nem nada, não. Mas que investigar acho que é importante. Aí, pra também falar um bocadinho a mais, porque tem a ver com essa história eleitoral, em 2022, eu e diversas pessoas fomos alvos de fazer associações entre Lula e o cara da Nicarágua. Ah, mas como assim? Vocês estão falando isso? Pois bem, de novo, bicho. É curioso. Porque a Nicarágua ganhou destaque exatamente no período eleitoral em 2022. Pois a Nicarágua está de volta. Golpe de Estado. Ditador de esquerda Nicarágua anuncia fim das eleições para que golpistas e vendedores da pátria não tomem o poder. Aí o Tatu no Toco, que nem é perfil de direita, perfil de esquerda, fez uma piada, né? Daniel Ortega copiando o Supremo na cara dura, velho. Sem nem dar os créditos. Aí vem a Globo News. Daniel Ortega afirmou que a Nicarágua não vai mais realizar eleições e disse que a medida busca impedir que a oposição tente tomar o poder. No entanto, o presidente não apresentou provas de que existe um plano nesse sentido. E Leonardo Coutinho comenta assim, ó, rapaz, não dá pra continuar chamando o ditador Daniel Ortega de presidente, né? No mínimo, chamar de ditador, né? Meu amigo do Lula, ele não pode chamar de ditador, né? E aí, Tsuki coloca a diferença. Diário do Poder, do Cláudio Humberto. Eduardo até compartilhou um vídeo do Cláudio Humberto falando que foi a melhor análise que fizeram em relação ao green card dele. E aí o Cláudio Humberto abre falando que o green card é um tapa na cara da justiça brasileira. E expõe ainda mais a perseguição que Eduardo sofre. Enfim, faz uma baita defesa, né? Enfim, ditador amigo de Lula anuncia, não haverá mais eleições na Nicarágua. É isso que eu espero do jornalismo brasileiro, Cláudio Humberto. E aí você tem o ICL, né? O presidente da Nicarágua anuncia fim das eleições no país e amplia controle. A diferença de títulos, mas disseram que a Nicarágua não era ditadura e que não perseguia cristãos. E alguns que disseram, né? O Zanin colocou em inquérito. Pois é. Vai de lá do PT. Ela tá falando que o Zanin colocou porque tem uma AGE, né? Com a ação de investigação de justiça eleitoral. A Tsuki também foi alvo. Aí, é desinformação. Gabinete do ódio. Tinha mais coisa pra gente comentar? Junto com aquele outro vídeo que fica pra amanhã. Nossa, tinha coisa pra comentar, viu? Mas essas histórias, gente, assim, da BIM paralela. Eu já coloquei ali a imagem, eu falei, ah, vou comentar aqui umas coisas de cabeça. Só que eu comecei a falar, falei, pô, velho, tem a fake news, eu não lembrava. Eu não lembrava da fake news. E enquanto essas histórias assim, de perseguição da direita, você pode ver, eu sempre faço questão de servir como oportunidade de relembrar alguns assuntos, sabe? Falar, explicar, falar de novo, rebater, remoer o assunto. Pô, vamos aqui olhar, porque já tem umas coisas no Atlas. Porque eu acho que essas histórias são importantes. E eu acho que eu sou a pessoa que mais repete isso. A direita brasileira precisa saber explicar como ela foi perseguida. Saber contar a história da perseguição. Eu acho que isso é muito importante. Então, pô, apareceu uma oportunidade, surgiu aí a BIM paralela. Aí você vê, eu duvido que se você pegar, eu que tenho memória boa olhando as notícias, eu sabia que tinha troca de mensagem, tinha uma coisa com a data. Mas eu achava que, é o Carlos com a mulher. Não, era na verdade a assessora do Carlos com o Ramagem. Aí depois eu falei, mas parei ali. Aí você vai relembrando algumas histórias. Eu que tenho memória boa, não consigo lembrar. Pega aí alguém na rua, faz esse teste hoje. Chega aí no teu grupo de WhatsApp, que você deve ter com seus amigos de direita, e pergunta, bicho, vocês sabem como foi a história da BIM paralela? Pede pra cada um mandar um áudio. E isso não é pra desmerecer ninguém. Eu tô falando, eu que tenho memória boa, que por todo santo dia eu tô aqui só pra falar de política, basicamente, é meu trabalho. Eu não consigo lembrar. E faça exercício pra mostrar pra pessoa e falar, gente, eu tô vendo esse pedido aqui só pra mostrar pra vocês a importância que é a gente estar por dentro dessas histórias, porque foram muitas, e a gente não pode deixar passar. A esquerda brasileira, ela registrou as suas histórias a partir dos anos 60. Registrou, utilizou essas histórias para fazer pressão, uma pressão constante, que em determinado momento ganhou apoio internacional, principalmente ali, o nome do presidente. Meu Deus do céu. Me deu um branco. Carter. Primeiro ele com Carter, começa a ganhar um corpo, Jimmy Carter. Vamos. Redemocratização, toda essa descaração. Eles chegam ao poder. Assim, primeiro tem a redemocratização, né? Começa a se organizar, monta partido e tudo mais. E eles continuaram comentando. E fala e repete, fala e repete. FHC, que já era um cara da esquerda, continuava falando, repetindo. Só. Acho que eu não lembro se começa no segundo mandato do Lula, no primeiro mandato da Dilma. Mas enfim, já não era Lula. Que eles vão conseguir emplacar a Comissão da Verdade. Lá na frente. Porque aí não foi só o fato de, sei lá, você contar a sua história. Mas você realmente se encontra numa comissão do parlamento, produzindo 3 volumes grandes, várias histórias. E depois você não foi buscar uma reparação para diversas pessoas. Depois não teve reparação. Então, se a gente fala tanto dessa turma do 8 de janeiro, pô, olha o 8 de janeiro, olha o 8 de janeiro. Vocês vão se dar por satisfeitos com a turma do 8 de janeiro livre? Porque pra mim é pouco. Eles perderam. Não foi 3 anos da vida. Se eles forem soltar amanhã, não vai ser 3 anos da vida que perderam preso. São 3 anos da vida, mais o atraso, mais o trauma. Tu já pensou no trauma? Eu não lembro se foi a Dona Iraci. Acho que foi a Dona Iraci. Aquela que foi espancada na cadeia. Tu acha que uma pessoa dessa não vai lembrar da cena, do dia? Eu que caí de moto quando tinha 19 anos. Então eu lembro mais ou menos assim, a sensação de como foi a queda de moto. O mal-estar que eu fiquei. Meu Deus, sabe? Ah, meu Deus. Na cama que fiquei por um mês. Imagina tu ser espancado de noite de dormir. Tu acorda... Tu tem noção o que é isso? Assim, o peso que essas pessoas carregam dentro delas, o povo acha que é brincadeira essa história de ser preso? E ainda mais quando é inocente. Imagina, o cara que sabe que é inocente. Eu sou inocente. E você está sendo perseguido. Assim, não é só soltar essas pessoas, não. Soltar é o primeiro passo. O Flávio. Mas vocês acham que vai ter, assim, o Flávio vai soltar o pessoal 1º de janeiro. Tu acha que no dia 2 já tem clima pra vir com reparação? Vai ser uma gritaria. Vai ser uma... Vai! Já deu... Aí vão começar a querer caçar o indulto que o Flávio der. Pra a gente conseguir uma reparação digna, minimamente digna, que não vai pagar jamais o sofrimento que essas pessoas passaram, a gente tem que ter o conhecimento dessa história. A história tem que estar registrada. A esquerda depois ainda tem lá até o... Você não lembra se é mural da democracia? Tem um negócio desse daí. Que eles registram aí todo esse papo. Tem que ter isso, gente. Pelo bem dessas pessoas, de todas as pessoas que sofreram. Você vai ter, desde a turma do Rio de Janeiro até Alan dos Santos, Eduardo Bolsonaro. Eu duvido que o Alan esteja assim, preocupado em receber algum tipo de reparo por tudo que ele sofreu. Obviamente que se tiver, ele vai atrás. Igual Eduardo Bolsonaro. Mas essa, em especial, gente, essa turma do Rio de Janeiro. Assim, é um negócio que não dá. Não dá. A turma do 8 de janeiro é um negócio que passa por cima de tudo. É, assim, o nível de absurdo disso não dá pra descrever. Os absurdos contra a turma do 8 de janeiro vão além de todos os absurdos que você consegue imaginar. Foram pessoas comuns, perseguidas, enfiaram essas pessoas na cadeia só pra gerar uma história de golpe de Estado e perseguir Bolsonaro. E eu duvido que Bolsonaro não fique pensando nisso às vezes. E assim, o peso que você fica. Cara, essas pessoas estão sofrendo por minha causa. Você se sente até culpado, mesmo sabendo que você não tem culpa nisso. Sabe? E é pra te machucar mentalmente. A gente fala, inclusive, dessa questão que a Katsuki falou. Eu lembro que quando teve esse inquérito, eu falei, bicho, gente, foram 81 pessoas alvos da justiça. A maior parte das pessoas comuns que foram alvo da justiça foi porque apareceram no meu vídeo. Eu já fiquei abalado por saber que pessoas que nada... Assim, eu falei, pô, eu achei que eu tava falando até pra mostrar aqui o perfil, a pessoa vai conhecer a rede social, reconhecer o trabalho que a pessoa faz. A pessoa parou no inquérito. Assinado pelo Zanin e o Eugênio Aragão, que eram os dois advogados do PT. Achei que é brincadeira isso daí. Agora imagina a questão do Rio de Janeiro. E o povo vai de corpo mole pra apoiar o Flávio Bolsonaro. Ah, esse... porque os ataques que a Michelle Bolsonaro tava sofrendo. Aí vem um bando de lunático. Não, os duguinistas. Esse papo aí é duguinista. Sabe, você mandou duguinista. O cara sabe, eu sou duguinista. Vocês estão entendendo o que tá acontecendo? Eu não sei se eu tô vendo coisa demais. Não, eu não tô vendo coisa demais, não. Eu tô vendo... Eu não sei se tô conseguindo me expressar. Porque é tanto absurdo que nem parece que é verdade. Por mais que às vezes mostre assim na tela. Olha, isso aqui aconteceu. Olha, isso aqui é fulano. Não é qualquer pessoa. Mas é isso. Eu já me alonguei demais. Amanhã... A gente comenta, principalmente, o que não deu tempo de comentar hoje. Quero falar da campanha do Flávio. Graças a Deus, tá indo bem. Eu, agora vai. Espero que aí um por dia, o que no máximo seja dia sim, dia não. Tem um vídeo aí do esquema que ele postou do supermercado, ontem do Uber, que hoje tenha outro. E que siga assim até a vitória. Porque o Brasil não aguenta mais o PT e o Supremo. O consórcio PT-STF tem que acabar. Vou mandar os vídeos que eu dei play lá no Telegram. Se gosta do meu trabalhinho, quiser ajudar mais... Passa no membro do canal, tem o botão de valeu, tem o Patreon na descrição e tem o Atlas, kimpaim.com, não tem BR, tá lá. Toda essa história da perseguição, se você consegue contar pra alguém recente e algumas histórias do governo Bolsonaro que surgiram oportunidade pra contar, estão lá registradas, para isso não ficar de fora. Vejo vocês amanhã, aquele grande beijo e abraço, estamos juntos, valeu meus amigos, fui!
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um belo coração. Para que tenhamos um coração belo, é preciso saber o que é a verdadeira beleza e como conquistá-la. Um jovem estava no centro da cidade proclamando ter o coração mais belo da região. Uma multidão o cercou e todos admiraram o seu coração. Não havia mesmo marca ou qualquer outro defeito. Todos concordaram que aquele era o coração mais belo que já tinham visto. O jovem ficou muito orgulhoso por seu belo coração. De repente, um velho, aliás, um idoso, apareceu diante da multidão e disse: "O coração do jovem não é tão bonito quanto o meu." A multidão e o jovem olharam para o coração do idoso, que estava batendo com vigor, mas tinha muitas cicatrizes. O jovem olhou então para o coração do idoso e disse: "O senhor deve estar brincando. Compare nossos corações. O meu está perfeito, intacto, e o seu é uma mistura de cicatrizes e buracos." "Sim", disse o idoso. "Olhando seu coração, parece perfeito, mas eu não trocaria o meu pelo seu. Veja, cada cicatriz representa uma pessoa para a qual eu dei o meu amor. Tirei um pedaço do meu coração e dei para cada uma dessas pessoas. Muitas delas deram-me também um pedaço do próprio coração para que eu colocasse no meu. Mas como os pedaços não eram exatamente iguais, há irregularidades, como você vê. Mas eu as estimo, porque me fazem lembrar do amor que compartilhamos. Algumas vezes dei pedaços do meu coração a quem não me retribuiu. Por isso há buracos. Eles doem. Ficam abertos, lembrando-me do amor que senti por essas pessoas. Um dia espero que elas retribuam, preenchendo esse vazio." "E então, jovem, agora você entende o que é a verdadeira beleza?" O jovem ficou calado e lágrimas escorreram pelo seu rosto. Aproximou-se do idoso, tirou um pedaço do seu perfeito e jovem coração e ofereceu ao velho, que retribuiu o gesto. O jovem olhou para seu coração, não mais perfeito como antes, porém mais belo que nunca. Os dois se abraçaram e saíram caminhando lado a lado. Como deve ser triste passar a vida com o coração intacto. Hoje certamente você terá a chance de retirar um pedaço de seu coração e passá-lo para uma pessoa que precise. Ou senão, guarde-o e deixe seu coração intacto. Lembre-se, o sinônimo de coração intacto pode ser coração frio, duro, vazio e insensível.

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0: CCP FM informa a hora certa.
1: 10 horas.
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3: Terça-feira, 21 de julho de 2026, está entrando no ar mais uma edição do Repórter Destaque. As últimas informações do Brasil e do mundo agora no seu rádio. O Senado aprovou um projeto de lei que amplia a divulgação do Ligue 180, canal nacional de atendimento e denúncias de violência contra a mulher. A proposta determina que o serviço seja divulgado pelo governo federal em meios de comunicação, repartições públicas e locais de grande circulação de pessoas. Entre os espaços previstos estão escolas, hospitais, órgãos públicos, casas de espetáculos, locais de lazer e também os sistemas de transporte coletivo. A intenção é tornar o canal mais conhecido e facilitar o acesso das vítimas à rede de proteção. Segundo a relatora da proposta, senadora Mara Gabrilli, ampliar a divulgação do Ligue 180 fortalece as políticas de enfrentamento à violência contra a mulher e aumenta as chances de que mais vítimas encontrem acolhimento e façam denúncias. Eu sou Kleber Salles e volto daqui a pouco com mais informações no seu rádio. Fique ligado.
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0: CCPFM informa a hora certa.
1: 10:10.
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3: O fenômeno El Niño ganhou força e agora tem 81% de chance de atingir a categoria muito forte entre outubro e dezembro, segundo a agência norte-americana NOAA, uma das principais referências mundiais em previsão climática. Se a projeção se confirmar, este poderá ser o El Niño mais intenso desde o início das medições em 1950. O novo boletim também aponta 97% de probabilidade de que o fenômeno permaneça ativo até o primeiro semestre de 2027. Em junho, o aquecimento das águas do Oceano Pacífico Equatorial ultrapassou um grau acima da média, reforçando a intensidade do evento. Os especialistas destacam que o El Niño mais forte não significa obrigatoriamente a ocorrência de desastres climáticos. No entanto, aumenta a probabilidade de ondas de calor, mudanças no regime de chuvas e tempestades mais intensas em diferentes regiões do planeta. Eu sou Kleber Salles e volto daqui a pouco com mais informações para você aqui no nosso Repórter Destaque.
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1: Os afogamentos continuam entre as principais causas de morte de crianças no Brasil. Segundo a Sociedade Brasileira de Salvamento Aquático, 4 crianças morrem afogadas todos os dias no país. Entre crianças de 1 a 4 anos, o afogamento é a segunda principal causa de morte. Dos 5 aos 9 anos, ocupa a terceira posição. E entre os jovens de 10 a 24 anos, aparece em quarto lugar. Metade dos acidentes com crianças acontece dentro de casa, em locais como piscinas, banheiras, caixas d'água, vasos sanitários e até máquinas de lavar. Por isso, especialistas reforçam a importância da supervisão constante de um adulto, além da instalação de barreiras de proteção e da educação sobre segurança aquática desde cedo. No Brasil, uma pessoa morre afogada a cada 90 minutos e 4 em cada 10 vítimas têm menos de 29 anos. Em alusão ao Dia Mundial de Prevenção do Afogamento,

0: celebrado em 25 de julho, a Sobrasa promoverá uma mobilização nacional para conscientizar a população sobre medidas simples que podem salvar vidas. Termina aqui mais uma edição do nosso Repórter Destaque de hoje. Com a apresentação e a produção de Kleber Salles, o Repórter Destaque volta amanhã no seu rádio. Um grande abraço para você e até lá.
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1: Retomar, essa é a palavra. Voltar no caminho certo da alimentação. Sair um pouco da rotina faz parte. Essas festas do final do ano. Afinal, o que fazer para acelerar a eliminação das toxinas do nosso organismo após os exageros típicos dessas ocasiões? Olha só, o nosso corpo foi muito bem projetado. Em 24 horas, o corpo já dá conta sozinho da desintoxicação. A única e grande ajuda realmente útil é tomar bastante água. A água fará uma verdadeira faxina no nosso organismo. Desse montante, um litro poderá ser de chás. Mas tem alguns alimentos, no entanto, que ajudam na sensação de bem-estar depois dos excessos e evitam que o corpo volte a entrar em desequilíbrio. Entenda como alguns alimentos podem ajudar. A água, muita água. Beba no mínimo de 6 a 8 copos de água mineral todos os dias, inclusive nos feriados, final de semana, nas férias. Recomendo que tomem 40 ml de água por quilo de peso no dia pós-festas. É a bebida perfeita para ajudar o fígado a trabalhar melhor e livrar o organismo das toxinas consumidas. Comece o dia fornecendo um brinde à saúde com um bom copo de água fresca. Quer saber mais sobre dicas de nutrição e saúde? Me procure nas redes sociais. Estou como DRA Eneida Ramos. Até logo!
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2: CCP FM informa a hora certa.
3: 10h50.

Ouça-me. Eu gostei muito desta mensagem que um amigo me mandou. Eu vou ler para você. Muito obrigado pela sua amizade. Agradeço por tudo e para sempre. O seu carinho e atenção é a minha maior riqueza. Obrigado pela força que você me dá. Pela alegria que sinto quando estou conversando com você. Pela compreensão que você tem por mim. Obrigado por compartilhar o dom da fé e os instantes da vida. Estou vendo que são tantos obrigados que aqui não caberia quase nada. Obrigado por você ser essa pessoa que você é e pela força que você me dá. Receba minha eterna gratidão por tudo que você faz por mim. A Bíblia diz que existem amigos que são mais chegados que um irmão. E é tão desagradável quando acontece o que descreve Jó 19, verso 14. Os meus parentes me abandonaram e os meus

Esse é o que descreve Jó 19, verso 14. Os meus parentes me abandonaram e os meus amigos esqueceram-se de mim. Jesus, toda vez que desejou demonstrar intimidade com seus discípulos, chamava todos eles de amigos. Veja a comprovação em Lucas 12, verso 4. Eu lhes digo, meus amigos, não tenham medo dos que matam o corpo e depois nada mais podem fazer. Jesus oferece um método infalível para se ganhar amigos e divulgar o reino de Deus, em Lucas 16, verso 9. Usem a riqueza deste mundo ímpio para ganhar amigos, de forma que quando

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Você sabia que uma ostra que não foi ferida não produz pérolas? As pérolas são feridas curadas. Pérolas são produtos da dor, resultado da entrada de uma substância estranha ou indesejável no interior da ostra, como um parasita ou um grão de areia. A parte interna da concha de uma ostra é uma substância lustrosa chamada nácar. Quando um grão de areia penetra, as células do nácar começam a trabalhar e cobrem o grão de areia com camadas e mais camadas para proteger o corpo indefeso da ostra. Como resultado, uma linda pérola é formada. Uma ostra que não foi ferida de algum modo não produz pérolas, pois a pérola é uma ferida cicatrizada. Ah, você já se sentiu ferido pelas palavras rudes de um amigo? B, já foi acusado de ter dito coisas que não disse? C, suas ideias já foram rejeitadas? Então, produza uma pérola. Cubra suas mágoas e as rejeições sofridas com camadas e camadas de amor. Lembre-se apenas que uma ostra que não foi ferida não produz pérolas.

Deus e fazei ouvir a voz do seu louvor. Foi ele quem preservou a nossa alma na vida e não permitiu que nossos pés vacilassem. Pois tu, ó Deus, nos provaste, acendendo

Bendito seja Deus, que não rejeitou a minha oração, nem desviou de mim a sua misericórdia.

Seja Deus gracioso para conosco e nos abençoe. E faça resplandecer sobre nós o seu rosto, para que se conheça na terra o teu caminho e entre todas as nações a tua salvação.

Essa música é de 2000, é do álbum Resgate Praise, e ela se chama All Hate.

Eu, porém, sou pobre e necessitado. Apressa-te por mim, ó Deus. Tu és o meu auxílio e o meu libertador.

pois as águas me sobem até a alma. Atolo-me em profundo lamaçal, onde não se pode estar em pé. Entrei em águas profundas e a corrente me arrasta.

Multiplicam-se mais que os cabelos da minha cabeça. Os que me aborrecem sem razão. Poderosos são os que querem destruir-me. Meus inimigos falsos. Não se envergonhem por minha causa. Os que esperam em ti, Senhor Deus dos exércitos.

Os mansos verão isto e se alegrarão. O vosso coração viverá, vós que buscais a Deus. Pois o Senhor ouve os necessitados e não despreza os seus cativos. Louvem-no os céus e a terra, os mares e tudo quanto nele se move. 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

pois as águas me sobem até a alma. 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

Os mansos verão isto e se alegrarão. 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

quanto nele se move. 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

Eu, porém, sou pobre e necessitado. Apressa-te por mim, ó Deus. Tu és o meu auxílio e o meu libertador.

se o seu coração estiver pesado.

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0: CCP FM informa a hora certa.
1: 6h40.
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acesso desses lares e começa agora a expulsar as doenças, as enfermidades, desde o alto da cabeça aos pães dos pés, repreender a obra de feitiçaria, repreender a macumba, repreender os demônios, repreender os espíritos maus, repreender toda a tentação, as perturbações, a enfermidade da pele, do sangue, dos ossos, dos nervos, da carne, a enfermidade da cabeça, das vistas, do ouvido, da garganta, do estômago, do intestino, do rins, da bexiga, ó Deus, do estômago, do pulmão, do coração, das pernas, dos braços, liberta o pulmão, o coração, liberta a via aorta, liberta da hérnia, liberta o pai da pênis, liberta o pai da úlcera, liberta toda a feitiçaria do estômago, liberta o reumatismo, do bronquite, da asma, liberta do útero, os ovários, liberta a hemorragia, expulsa o espírito de ataque, expulsa o demônio, essa obra de feitiçaria, esse espírito mal, que sai desses corpos, sai dessas ilhas, sai todo espírito mal, todas as doenças, todo atrapalho, todo mal, eu repreendo que saem dessas vidas, sejam poderosamente curados e libertados de toda enfermidade, em nome de Jesus, seja abençoado, curado, libertado, para a glória do Pai, do

0: CCP FM informa a hora certa.
1: 7 horas.
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3: Começou nessa terça-feira aqui em Brasília uma série de reuniões no Palácio do Planalto com representantes dos setores que potencialmente irão sofrer impactos pela tarifa de 25% anunciada pelos Estados Unidos sobre produtos brasileiros e que passa a valer a partir deste dia 22, quarta-feira. Sob a coordenação do Ministério do Desenvolvimento, Indústria, Comércio e Serviços, o MDIC, o objetivo destes encontros é identificar as principais demandas de cada segmento e definir medidas de apoio. O vice-presidente Geraldo Alckmin e o ministro da Fazenda, Dario Durigan, participam desses encontros. Alckmin, por sinal, continua avaliando as medidas como injustas.
4: Eu acho que o primeiro destacar que a medida é injusta e descabida. Dos 10 produtos que eles mais exportam, quase 8 é extarifário. A tarifa é zero. Então a medida é extremamente injusta.
3: Politicamente, no entanto, a versão é diferente. Para o embaixador Rubens Barbosa, experimentado por comandar a relação comercial entre Estados Unidos e Brasil por anos, o período eleitoral vigente atrapalha bastante e, segundo ele, teremos de conviver com um tema sem tempo para discuti-lo, pelo menos até as eleições.
5: Não há, na minha visão, não há um clima interno aqui por causa das eleições e do debate eleitoral interno para haver uma negociação com os Estados Unidos, uma negociação aberta, uma negociação séria para equacionar esse problema. Eu acho que o setor privado, junto com o governo, tem que sentar, definir uma estratégia e negociar, né, a redução dessas tarifas. Não há outra alternativa. Ou a gente negocia ou nós

0: e negociar, né, a redução dessas tarifas. Não há outra alternativa. Ou a gente negocia, ou nós vamos ficar sofrendo essas tarifas altíssimas que, na prática, inviabilizam o comércio com os Estados Unidos.
1: Uma decisão, porém, já existe e, a partir destes encontros no Palácio do Planalto, está sendo colocada em prática. O Plano Brasil Soberano, criado no ano passado como resposta às primeiras tarifas impostas pelos americanos, vai ser ampliado para atender os setores atingidos pelas novas medidas. De Brasília, Paulo Otarã. Integrantes da BIMAC, Associação Brasileira da Indústria de Máquinas e Equipamentos, são contrários à aplicação de reciprocidade tarifária sobre produtos americanos exportados ao Brasil. E fizeram este apelo enquanto conversam com parceiros americanos, que pressionam lá o governo estadunidense para recuar nas punições que pretende impor aos produtos nacionais daqui. O presidente da BIMAC, José Veloso, disse que também é preciso um reparo interno. O spread bancário, por exemplo.
2: As taxas estão sendo cobradas pelos repassadores, o spread dos bancos está sendo muito alto. Eles podem utilizar um spread de até 5%, o que encarece muito. Então a gente está pedindo para rever essa questão.

0: a serviços forçados. A ideia é medir os impactos sobre os empregos, competitividade e lucro das empresas. O vice da República, Geraldo Alckmin, entende que retaliação pode não ser o melhor caminho.
1: Diz que olho por olho, que pode acontecer dos dois ficarem cegos, né? Então, a reciprocidade é, olha, nós estamos sendo injustiçados e nós queremos corrigir isso.
0: O Brasil pisa em ovos. Apesar dos cuidados com a lei da reciprocidade contra os americanos, ela não está sendo terminantemente abortada. E poderá acontecer sim, mas no momento adequado. De Brasília, Paulo Otarã.
2: O governo começou uma rodada de reuniões com os setores mais atingidos pela nova tarifa de 25% imposta pelos Estados Unidos ao Brasil. Nesta terça-feira, o vice-presidente Geraldo Alckmin recebeu representantes da indústria de máquinas e equipamentos para discutir alternativas que possam reduzir os prejuízos às exportações. O setor defendeu mais crédito, abertura de mercado e descartou uma retaliação aos americanos. O presidente executivo da ABMAC, José Veloso, sustenta que a origem do impasse é política e que aplicar a lei da reciprocidade não resolveria o problema.
3: A reciprocidade ela não é como tem, a gente tem visto por aí, colocar a lei. Não, ela tem etapas. O Brasil, para fazer a lei de reciprocidade, teria que fazer uma consulta pública antes, aqui no Brasil. E eu tenho a impressão que se essa consulta pública for feita, a maioria dos setores vão ser contra.
2: Veloso também defende que o governo amplie o alcance do programa Brasil Soberano, criado para oferecer crédito e apoio às empresas prejudicadas pelo tarifaço.
3: A eliminação desses parâmetros, facilitação da entrada das empresas no programa. Porque é um programa bom, que já mostrou resultado. Então, se a gente conseguir ampliar a elegibilidade, nós vamos conseguir melhorar o resultado ainda mais desse programa.
2: A ABMAC sugeriu mudanças nas regras para facilitar a entrada de mais empresas no programa. O governo prepara uma nova etapa de apoio aos setores afetados, com linhas de crédito para custeio e investimentos. Entre as contrapartidas estudadas está a manutenção de empregos pelas empresas beneficiadas. Outra frente discutida é a diversificação nas exportações. Mesmo com a redução de vendas para os Estados Unidos, a indústria brasileira de máquinas registrou um crescimento de 12% nas exportações nos últimos 12 meses. O governo informou que vai analisar as propostas apresentadas pela indústria. De Brasília, Yuri Hudson.
4: O volume de propagandas de apostas esportivas durante as transmissões de partidas da Copa do Mundo acenderam alerta nas autoridades brasileiras. Semelhante ao que acontece com bebidas alcoólicas e cigarros, desde a última sexta-feira, as empresas do ramo estão obrigadas a advertir que apostar faz perder dinheiro, pode causar dependência e não é investimento. As normas foram instituídas por portarias interministeriais, que também proíbem publicidades que incentivem apostas com base na expertise de comentaristas, especialistas ou influenciadores. As penalidades previstas são multas, que podem chegar a 14 milhões de reais, suspensão da licença de funcionamento por 180 dias e, em caso de reincidência, cassação definitiva da autorização. A Confederação Nacional do Comércio estima que as apostas esportivas online retiraram cerca de 143 bilhões de reais do comércio varejista brasileiro nos últimos 3 anos. Esses prejuízos fizeram com que diversas entidades representativas dos setores produtivos, lideradas pela CACB, a Confederação das Associações Comerciais Empresariais do Brasil, assinassem um manifesto alertando sobre o crescimento desenfreado da prática e suas graves consequências. A população economicamente mais vulnerável tende a ser ainda mais prejudicada. Por isso, o governo lança mão de outras ferramentas de proteção. Associado com o endurecimento da divulgação das bets, o Ministério da Fazenda determinou o bloqueio às plataformas de apostas de 2.800.000 beneficiários do Bolsa Família e do BPC, o benefício de prestação continuada. Renato Barreiros, diretor das Fábricas de Cultura, um programa do governo de São Paulo que promove a cultura na periferia do estado, revela que no último ano percebeu o crescimento de relatos de dívidas com apostas e sugeriu que o problema fosse encarado.
5: Tem 2 casos de suicídio que a gente sabe, de menino que se enrolou. A gente tem ouvido muita história de gente que tá vivendo pra agiota na periferia por conta disso. A gente tem a história dos chatos dos 20 conto, gente que anda na rua, não sei o quê. Ô, me presta 20 conto, me presta 20 conto. Você nunca entende porque o cara tá pedindo 20 reais. Porque o cara viciou e tá tentando, né? Até essa história, quer dizer, do filho.

0: tava lá, porque ele falou, pô, outro dia minha mãe não comeu lá em casa porque não tinha dinheiro, por causa do dinheirinho, né? Assim, devia ter um dinheirinho ali que ela ia fazer as compras, ela apostou, entendeu? Assim.
1: Guido Arturo Palomba, psiquiatra forense com mais de 50 anos de atuação, compara o vício em apostas ao vício em drogas, com a mesma abstinência para quem deixa de fazer o uso, mas com a diferença de que uma substância é química, enquanto a outra, no caso das bets, é psíquica, já que o ato faz o cérebro do apostador produzir uma alta quantidade do neurotransmissor que funciona como uma recompensa, a dopamina. O especialista destaca que a ludopatia, que é o vício em jogos, não é algo recente. Desde 1980, é reconhecido pela Organização Mundial da Saúde como um transtorno mental. Porém, a facilidade de realizar uma aposta online torna as bets muito mais perigosas.
2: O vício, a patologia é a mesma. O que mudou foi que você, para jogar, antigamente você precisava ir no cassino, ir lá e etc. Agora não, agora é a qualquer hora, qualquer momento, qualquer segundo, da onde você estiver, só isso. Disseminação da desgraça.
1: Tanto para Barreiros quanto para Palomba, qualquer solução que não seja a proibição total da prática não resolverá o problema. Segundo dados do Ministério da Fazenda, a proliferação das apostas de cota fixa já atraiu mais de 27 milhões de apostadores no Brasil, sendo que um em cada quatro usuários se arrisca todos os dias. Proibido desde 1946, esse mercado passou a ser permitido em 2018, somente na modalidade online. A regulamentação aprovada pelo Congresso Nacional em 2023 determinou que só podem operar as bets que receberam autorização a partir do pagamento da licença de 30 milhões de reais e o cumprimento das regras de segurança, combate a crimes e monitoramento dos apostadores. Atualmente, 187 marcas estão autorizadas a funcionar legalmente em território nacional e geraram 37 bilhões de reais em arrecadação aos cofres públicos em 2025. Novas propostas de limitações já são discutidas no Legislativo, inclusive uma que proíbe integralmente as apostas de cota fixa, em análise pela Câmara dos Deputados. Reportagem Álvaro Couto.
3: O Tribunal de Contas da União decidiu permitir que o salário e a gratificação por desempenho de função de chefia de servidores do próprio Tribunal, da Câmara dos Deputados e do Senado sejam considerados separadamente dos demais servidores que já recebem o teto constitucional, que é de R$ 46.366,19, poderão na prática receber o valor total do benefício sem qualquer tipo de abatimento. A Constituição diz que as verbas de caráter remuneratório, que são aquelas pagas por conta do trabalho exercido pelo agente público, devem ficar submetidas ao teto. Se a soma delas ultrapassar o limite estabelecido pelo teto, o excedente deve ser cortado, que é o chamado abate-teto. No entanto, o presidente do Tribunal de Contas da União, ministro Vital do Rego, disse que assinou a portaria que criou em junho uma gratificação aos servidores da casa que ocupam funções de direção, chefia e assessoramento com muito orgulho e, segundo ele, com muita vontade, o que significa dizer que esse adicional poderá aumentar em até 15% a remuneração desses servidores. No mês passado, o STF já havia definido o fim dos penduricalhos. O jurista Gustavo Sampaio se disse preocupado com as brechas supraconstitucionais.
4: A questão é que de acréscimo em acréscimo, de concessão em concessão, de tolerância em tolerância, isso vai arrastando efeitos sobre muitas outras categorias dentro do serviço público federal, onerando-se demasiadamente as contas públicas.
3: O aceite do ministro Vital do Rego caracteriza uma contrariedade ao estabelecido pela Suprema Corte dias atrás. Penduricalhos é o termo usado para definir verbas indenizatórias, gratificações e auxílios extras que se somam aos salários dos servidores públicos. Esses pagamentos, na prática, elevam os contra-cheques acima do limite legal. De Brasília, Paulo Otarã. Campanha eleitoral literalmente nas ruas. O primeiro apoio à pré-candidatura de reeleição do presidente Lula veio do PDT. A primeira convenção de todas as legendas foi a dos trabalhistas, que tiveram problemas no terceiro governo Lula, que culminou com a demissão de Carlos Lupi, por exemplo, e participação no escândalo do INSS. Mas mesmo assim confirmaram apoio. Lula aproveitou até para mandar um recado convidando o poderoso secretário americano Marco Rubio para vir conferir as eleições aqui no Brasil.
5: Eu estou convidando quem quiser vir do mundo para ver as eleições aqui no Brasil. Quem quiser pode vir acompanhar. Se o secretário de Estado americano, Marco Rubio, quiser vir apoiar o meu adversário, que venha, que monte o comitê, porque a gente vai derrotar todos em nome da defesa da democracia desse país.
3: Ronaldo Caiado, do PSD, dedica esta semana para juntar forças e buscar apoio em outras legendas do centro. Renan Santos divulgou a cartilha com o eixo principal de sua proposta de campanha. Romeu Zema voltou a criticar a atual gestão do Planalto e defendeu a privatização de empresas públicas que não estão oferecendo lucratividade. Já Flávio Bolsonaro, no final de reunião aqui em Brasília, fez um chamado às forças da direita.
6: A gente vai caminhar junto com diversos outros partidos. Essa coalizão que foi montada aqui é uma grande inspiração para nós também no âmbito nacional. Eu espero que muito em breve possamos também caminhar juntos em âmbito nacional, a federação junto conosco.
3: O conjunto de presidenciáveis tem até o dia 16 para finalizar as suas composições. Entre os que pontuam à frente dos demais, Lula tem problemas de palanque em Minas Gerais. Flávio, no Rio de Janeiro. Lula tem comitê central de campanha aqui em Brasília. A coordenação de Flávio fechou questão em estabelecer o comitê central em São Paulo, para ficar próximo de Tarcísio, o governador, e do prefeito do maior colégio eleitoral do país. De Brasília, Paulo Otaran.
7: Operação realizada pelo Ministério Público de São Paulo prendeu nesta terça-feira 13 pessoas acusadas de atuar como braço logístico do crime organizado, incluindo do PCC. 60 policiais militares participaram da operação. Ao todo, foram 18 mandados de busca e apreensão e de prisão. 2 alvos da operação já estavam presos. Os detidos seriam prestadores de serviços bancários para dar legalidade ao dinheiro e a bens dos criminosos. As investigações apontam para possíveis envolvimentos de policiais militares na proteção do esquema. Um deles é o coronel Luiz Carlos Pereira Martins. O oficial fazia parte de um grupo de WhatsApp que contava também com Kleber Azevedo dos Santos, acusado de ligações com o PCC. Kleber está entre os presos da operação desta terça-feira. Em um áudio atribuído a ele, Kleber pede a um homem chamado Bruno R$100 mil para pagar policiais do Departamento Estadual de Investigações Criminais, DEIC. O coronel Luiz Carlos Pereira Martins também é acusado de intermediar encontro dos criminosos com autoridades. Entre as provas contra a organização criminosa, os investigadores citam uma casa de alto padrão na Riviera de São Lourenço, no litoral de São Paulo. Divergência no pagamento de R$2 milhões entre Kleber Azevedo dos Santos e Marcelo Moraes Oliveira levou o caso a ser solucionado pelo Tribunal do Crime. Marcelo Oliveira também foi preso na operação. Segundo os investigadores, Kleber teria enviado áudio a um integrante do PCC explicando o conflito. Além das prisões, a justiça determinou bloqueio de R$10 milhões em contas bancárias ou em bens de 19 suspeitos e de 4 empresas. Produção e reportagem, Alan Barbosa.
8: A Polícia Federal intimou o senador Jax Wagner, do PT da Bahia, a prestar depoimento na investigação sobre o Banco Master. A oitiva está marcada para o dia 7 de agosto e deve ser realizada presencialmente na Superintendência da Polícia Federal em Brasília. O ex-líder do governo no Senado é investigado por suspeitas de ter recebido benefícios de pessoas e empresas ligadas ao banco de Daniel Porcaro. Segundo a PF, Wagner seria um possível beneficiário de vantagens econômicas investigadas no caso. Entre as suspeitas apuradas estão o recebimento de caronas em jatinhos particulares, ingressos para shows no exterior e a aquisição de um imóvel em Salvador avaliado em R$2,5 milhões. A investigação também apura repasses que teriam sido feitos por meio de familiares e pessoas próximas ao parlamentar. A PF investiga ainda a relação de Jax Wagner com Augusto Lima, ex-sócio de Daniel Porcaro. Wagner foi alvo de busca e apreensão no dia 18 de junho, durante a 9ª fase da Operação Compliance Zero. Endereços ligados ao senador em Brasília e Salvador foram alvos da ação autorizada pelo STF. O parlamentar nega irregularidades e afirma estar tranquilo em relação às investigações. Dias após a operação, Jax Wagner deixou a liderança do governo Lula no Senado após uma reunião com o presidente da República. De Brasília, Yuri Hudson.
9: Uma proposta para alterar o traçado de conexão da ferrovia transnordestina com a ferrovia norte-sul pode mudar o mapa logístico do Maranhão e do Tocantins. A concessionária Transnordestina Logística S.A. CLSA, controlada pela Companhia Siderúrgica Nacional, propôs ao Ministério dos Transportes que a ligação, atualmente prevista para Porto Franco, no Maranhão, seja feita em Guaraí, no Tocantins. Em resposta ao Brasil 61, o Ministério confirmou que recebeu da TLSA informações técnicas propondo o traçado via Guaraí. No entanto, a pasta ressaltou que a proposta da empresa está sendo analisada. Caso a mudança seja aprovada, Porto Franco poderá deixar de receber um dos principais investimentos logísticos previstos para o sul do Maranhão. A prefeitura do município defende a manutenção da conexão ferroviária na cidade, por considerar o projeto estratégico para o desenvolvimento da região. A proposta também preocupa moradores. A comunicadora Carol Polino afirma que a possibilidade de mudança já gera repercussão em Porto Franco.
10: Como moradora e comunicadora de Porto Franco, acredito que essa possibilidade preocupa, porque a cidade sempre foi vista como um importante polo logístico da região. Caso a ligação da ferrovia transnordestina realmente deixe de passar por Porto Franco, o município pode perder oportunidades de atração de empresas, geração de empregos e fortalecimento da economia local. Ainda é uma proposta em análise, mas a notícia já gerou bastante repercussão e muitos moradores demonstram preocupação com os possíveis impactos para o futuro da cidade.
9: Já no Tocantins, a avaliação do setor produtivo é de que a mudança pode ampliar a competitividade da economia estadual. Para o assessor da presidência da Federação das Indústrias do Estado do Tocantins, Fieto, José Roberto Fernandes, a proposta poderá fortalecer a logística, ampliar a industrialização do estado, fortalecer a cadeia de alimentos, atrair investimentos e aumentar a geração de empregos.
11: A alteração do ponto de intersecção da ferrovia transnordestina com a ferrovia norte-sul de Porto Franco no Maranhão para Guaraí propicia um posicionamento mais centralizado do macrosistema de transporte e logística na região do Mato Piba. Isso facilitará a conexão com os polos produtores de bens primários agrícolas, barateando sua captação e concentração em relação ao projeto original.
9: A ferrovia transnordestina é considerada um dos principais projetos de infraestrutura logística do país. Com cerca de 1.750 quilômetros de extensão, a ferrovia vai ligar o interior do Nordeste aos portos da região para ampliar o transporte de grãos, fertilizantes, combustíveis, cimento e minérios. Reportagem Bianca Mingotti.
12: O Ibovespa fechou estável nesta terça-feira aos 173.313 pontos. O resultado reflete o clima de cautela global, alimentado por notícias contraditórias sobre os conflitos no Oriente Médio. Diante disso, os investidores evitaram grandes riscos, o que resultou em um volume financeiro reduzido de 16,2 bilhões antes dos ajustes. Entre as ações

0: grandes riscos, o que resultou em um volume financeiro reduzido de 16,2 bilhões antes dos ajustes. Entre as ações com maiores altas estão as da Oncoclínicas do Brasil Serviços Médicos, com salto de 50%, e da Azevedo e Travassos, com 15,15%. Já entre as maiores baixas, as ações do Grupo Toque, com recuo de 13,73%. O volume total negociado na B3 foi de cerca de 17 bilhões de reais, em meio a pouco mais de 3 milhões de negócios. Os dados da Bolsa podem ser consultados no site da B3. Reportagem Viviane Bessa. O dólar comercial encerrou o pregão desta terça-feira em baixa, cotado a R$ 5,07. As operações do dia foram impactadas pela forte valorização do petróleo, que atingiu o maior patamar do último mês em decorrência do agravamento dos conflitos do Oriente Médio. O índice DXY, que mede a força do dólar frente a outras moedas globais, operou em alta na faixa dos 100,93 pontos. Os dados são da investing.com. Reportagem Viviane Bessa.
1: A CBF anunciou que a tecnologia do impedimento semiautomático vai fazer a sua estreia no Brasileirão na 20ª rodada, ou seja, a partir deste sábado, nos jogos entre Atlético Paranaense Internacional e Santos e Chapecoense, os dois que acontecem às 18h30. Segundo o comunicado da entidade, todos os 19 estádios da Série A foram equipados com 28 a 32 câmeras dedicadas. Elas contam com o suporte de 5 servidores locais que garantem a conectividade do sistema. A Arena Barueri também recebeu os equipamentos. As imagens capturadas serão transmitidas em tempo real para a central de operações do árbitro assistente de vídeo, onde serão combinadas com informações de rastreamento de jogadores geradas por câmeras posicionadas em todo o estádio. A integração dessas tecnologias permite uma análise mais precisa das situações de impedimento e também de lances de mão na bola. O presidente da CBF, Samir Chaudhry, confirmou que a tecnologia seria implementada ainda em novembro do ano passado. Desde então, começaram as inspeções técnicas, instalações, reuniões, avaliações de engenharia e uma série de testes, além de treinamentos para árbitros e oficiais do VAR. Com informações do Brasileirão, Daniela Esperon. Jogando pela Copa Sul-Americana, o Santos goleou a Universidad Central da Venezuela pelo placar de 4-1 em Valência, na Venezuela. O jogo foi válido pelo duelo de ida da repescagem das oitavas de final. Um adversário frágil, onde os brasileiros é que ditaram o ritmo e também abriram placar ainda no primeiro tempo. Gols do Santos marcados por Rony Tassiano, Gabriel Menino e Gabriel Bontempo. Tassiano, inclusive, que fez uma bela partida, falou sobre a felicidade e o sentimento que foi marcar um gol.
2: O sentimento é o melhor possível, né? E falando de mim individual, mas hoje ser coroado com essa partida, ser coroado com a vitória, acho que não tinha melhor forma. É claro, acho que a gente fazer gol sempre é bom.
1: Agora, com a vaga encaminhada, o Santos leva vantagem para a decisão da vaga, que vai ser na próxima terça-feira, na Vila Belmiro. O time comandado pelo técnico Cuca pode perder por até 2 gols de diferença, que ainda assim garante a classificação. Uma derrota por 3 gols leva a disputa para os pênaltis. A Universidade Central só se classifica por um placar de 4 gols de diferença ou mais. Nesta quarta-feira, mais jogos de ida da repescagem. Independente Medellín e Vasco jogam às 19h na Colômbia. O Red Bull Bragantino vai até o Nacional de Lima enfrentar o Sporting Cristal. E tem também Lanús e Cienciano lá, Fortaleza, na Argentina. Com informações da repescagem da Copa Sul-Americana, Daniela Esperon. Tudo igual na volta da Série A do Campeonato Brasileiro após a Copa do Mundo. Atlético Mineiro e Bahia ficaram no 1-1 movimentado dentro da Arena MRV. Um tempo de superioridade para cada lado. Foi desse jeito que as equipes retomaram o Brasileirão.

0: Não, Galo saiu na frente no primeiro tempo, conseguiu ser superior, mas o time baiano voltou melhor na segunda etapa, tanto que buscou um empate. Por pouco, não saiu com a vitória, carimbando inclusive o travessão no último lance da partida. O detalhe é que o Atlético também teve chances, e isso foi destacado na coletiva de imprensa do técnico Eduardo Domingues, ele que falou sobre os seus centroavantes e a busca na janela de transferências.
1: Eu acho que estamos tentando trazer algum centroavante, mas também sabemos que é muito difícil, porque são jogadores que têm que, digamos, são de muito investimento. E já sabemos como é a postura do clube, que já fez o investimento na janela de janeiro. Sabemos também que não podemos, por só uma partida jogada, cair contra nossos atacantes, porque sim, criamos muitas ocasiões de gol, não pudemos finalizar da melhor maneira, mas estamos trabalhando muito nisso. Então temos que ter a tranquilidade de saber que não estaria tranquilo se não tivéssemos chance.
0: E a 19ª rodada segue nesta quarta-feira com alguns confrontos. Curitiba e Palmeiras às 19h30 da noite. Às 21h30 são três jogos: São Paulo e Atlético Paranaense, Internacional e Cruzeiro e Chapecoense e Flamengo. Lembrando que a 19ª rodada só termina na quinta-feira com um confronto entre Corinthians e Remo. Ela foi desmembrada por conta da Copa do Mundo e também a repescagem da Copa Sul-Americana, que fez com que alguns jogos fossem adiados. A tabela de classificação, por enquanto, Palmeiras lidera com 41 pontos, seguido de Flamengo, Fluminense e Bragantino, que fecha o G4. Na zona do rebaixamento, o Vasco abre na 17ª colocação com 20 pontos, seguido de Mirassol, Remo e Chapecoense, que está na lanterna do campeonato. Com informações do Brasileirão, Daniela Esperon.
2: A saca de 60 quilos da soja inicia esta quarta-feira em alta no interior do Paraná e na região litorânea de Paranaguá. No mercado paranaense, o grão apresenta aumento de 0,77%, com a saca negociada a R$ 136,77. Em Paranaguá, o aumento foi de 1,7%, levando a cotação para R$ 144,17. O trigo mantém aumento de preço no Rio Grande do Sul e no Paraná. No Paraná, a tonelada do cereal é comercializada a R$ 1.411,60. No Rio Grande do Sul, o produto é vendido a R$ 1.304,86. Os dados são do CEPEA. Reportagem Viviane Bessa. O preço do café arábica abre esta quarta-feira com recuo de 1,17%, com a saca de 60 quilos negociada a R$ 1.732,75 na cidade de São Paulo. O café robusta também teve recuo de 0,18%, sendo comercializado a R$ 1.102,56. O preço do açúcar cristal apresenta queda de 1,19% na capital de São Paulo. A saca de 50 quilos é cotada a R$ 91,13. Em Santos, houve aumento de 0,27%, e a mercadoria é negociada a R$ 107,01, na média de preços sem impostos. A saca de 60 quilos do milho, por sua vez, é vendida a R$ 65,29, após aumento de 0,11%. Os dados são do CEPEA. Reportagem Viviane Bessa. O preço do boi gordo teve aumento de 1,59% nesta quarta-feira. Em São Paulo, a arroba é negociada a R$ 342,45. No mercado de frango, os valores apresentam estabilidade na Grande São Paulo, em São José do Rio Preto e em Descalvado. O quilo do frango congelado é vendido a R$ 7,27 e o frango resfriado a R$ 7,29. A carcaça suína especial também mantém estabilidade no nos atacados da Grande São Paulo, onde o quilo custa R$ 8,24. Entre os estados analisados, o suíno vivo registra aumento no preço em São Paulo, onde o animal é comercializado a R$ 5,25.

0: centavos. Os dados são do CPEA. Reportagem Viviane Bessa.
1: Previsão do tempo para quarta-feira, 22 de julho de 2026. Região Centro-Oeste. Em Campo Grande, Mato Grosso do Sul, o dia vai ser de céu encoberto, com possibilidade de chuva à noite. Os termômetros registram mínima de 21 e máxima de 31 graus. A umidade relativa do ar gira em torno de 80 a 30%. Em Goiânia, Goiás, a previsão aponta para céu claro. A temperatura mínima é de 16 e a máxima de 31 graus. A umidade relativa do ar é de 65 a 20%. Região Nordeste, Fortaleza, Ceará, vai ter uma quarta-feira de céu encoberto com chuvisco. A temperatura marca mínima de 22 e máxima de 32 graus. A umidade relativa do ar vai de 100 a 60%. Anajatuba, no Maranhão, comemora aniversário nesta quarta-feira sob céu encoberto. A temperatura mínima é de 26 e a máxima de 35 graus. A umidade do ar varia de 80 a 40%. Região Norte, em Rio Branco, no Acre, a quarta-feira vai ser de céu encoberto. A temperatura mínima é de 22 e a máxima de 33 graus. A umidade do ar é de 90 a 30%. Porto Velho, Rondônia, vai ter um dia de céu claro. A temperatura mínima é de 24 e a máxima de 36 graus. A umidade relativa do ar é de 80 a 25%. Região Sudeste. Em São Paulo, capital, a previsão é de céu encoberto nesta quarta-feira. Os termômetros registram mínima de 16 e máxima de 27 graus. A umidade relativa do ar vai de 95 a 20%. Urucânia, Minas Gerais, sopra velhinhas diante de um céu claro, sem previsão de chuva. A temperatura mínima é de 17 e a máxima de 26 graus. A umidade relativa do ar é de 90 a 45%. Região Sul. Em Porto Alegre, Rio Grande do Sul, a quarta-feira vai ser de céu encoberto com pancadas de chuva isoladas. Os termômetros registram mínima de 14 e máxima de 16 graus. A umidade relativa do ar oscila entre 100 e 90%. Trombudo Central, Santa Catarina, tem previsão de céu encoberto com chuvas isoladas. Os termômetros registram mínima de 16 e máxima de 19 graus. A umidade relativa do ar fica entre 100 e 70%. Você ouviu a previsão do tempo para quarta-feira, 22 de julho de 2026. Com informações da agência Rádio Gov em Brasília, Vladimir Filippin.
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todos os dias de segunda a sexta-feira, eu e você temos esse nosso encontro marcado aqui por esta rádio, através deste programa que tem edificado vidas. Tem edificado a minha vida e certamente vai edificar a tua vida, tá bem? E é com grande alegria, né, que nós vamos adentrando a sua casa através das ondas desta emissora. Seja via web, seja via FM. Vamos que vamos, a partir de agora até as 10 da manhã, ou quase isso, com este nosso programa. Quero crer que você tenha tido uma noite abençoada, que também já esteja tendo um dia abençoado aí, né? Na presença do Senhor, então, vamos que vamos. Ok, hoje quarta-feira, né? Dia 22 de julho de 2026. Temperatura agora. Agora, temperatura 22 graus agora em São Gonçalo, Rio de Janeiro. Deixa eu verificar aqui. É, o Rio de Janeiro, agora, neste exato momento, nós estamos com... Eita! Não, mas tá errado isso aqui, não é possível. 26 graus? Não, tá errado. 26 graus no Rio de Janeiro agora, mas não tá mesmo. Com certeza tá menos, dá um erro aí meteorológico aí, mas enfim. Então, vamos que vamos. A partir de agora até... Não, é isso mesmo, 26 graus. 26 graus no Rio de Janeiro e em São Gonçalo, 22 graus. Diferença grande de temperatura, né? Pois é, então sem mais delongas, meu amigo, sem mais delongas, vamos estar fazendo aqui a nossa oração de abertura do nosso programa. Vamos falar com Deus. Soberano Deus e eterno Pai, em nome do seu Filho, mais uma vez nós te agradecemos pela oportunidade, pelo privilégio. Obrigado, Deus, por este dia, por esta manhã. Obrigado, Deus, pela minha família, por esta rádio, por este trabalho, este ministério. Obrigado, Deus, por cada ouvinte, cada amigo, cada pessoa que nos ouve. Enfim, Senhor, cada pessoa que está sintonizado nesta emissora, neste momento. Queremos pedir a tua bênção, a tua orientação, para que tudo que nós falarmos ou fizermos aqui sejam direcionado pelo teu Espírito Santo, seja para a tua honra, para a tua glória. Que nessa manhã, meu Deus, haja cura. Que nessa manhã haja renovo, haja libertação, haja transformação. E nessa manhã haja manifestação do teu Espírito Santo, haja resposta de Deus para aquele, para aquela que espera e confia no Senhor. Assim eu te entrego tudo em tuas mãos, na certeza de que o Senhor nos ouve. Em nome do teu Filho, amém, amém e amém. Graças a Deus. Muito bem, meu querido e meu amado irmão, minha querida e minha amada irmã. Vamos ao nosso versículo de hoje, né? Vamos ver o que diz aqui, ó. Palavra do nosso Deus. Diz assim, olha: bem-aventurado o homem que não anda segundo o conselho dos ímpios, nem se detém no caminho dos pecadores, nem se assenta na roda dos escarnecedores. Salmo de número 1. Ok? Eu vou repetir para você. Bem-aventurado o homem que não anda segundo o conselho dos ímpios, nem se detém no caminho dos pecadores, nem se assenta na roda dos escarnecedores. Que coisa boa, né? Que maravilha. Que você possa ser um bem-aventurado. Que você possa compreender a que e para que você foi chamado. Que você possa se manter em nome do Senhor, né? Livre, afastado, desses aí, amém? E escarnecem do Senhor, não só de forma clara e aberta, não, sabe? Porque às vezes, deixa eu ser muito sincero com você, às vezes nós ficamos aí confundindo as coisas, sabe? O que é escarnecer?

escarnecer de Deus, né? O que é escarnecer, né? Então, às vezes, as pessoas estão escarnecendo de Deus dentro da própria casa de Deus, né? Aspas, falando aí da palavra de Deus, aspas. Mas estão escarnecendo, pessoas andando de Bíblia debaixo do braço, né? Dizendo paz do Senhor, mas na verdade são verdadeiros escarnecedores. Essa é que é a verdade, não é? Então, bem-aventurado é você que não se assenta, né? Que não anda segundo o conselho dos ímpios, nem se detém no caminho dos pecadores e nem se assenta na roda dos escarnecedores. Ó, que Deus te oriente, te dê muita luz. Amém? Vamos dar uma conferida aqui agora nas matérias de hoje. Vamos ver o que tem aqui pra gente. Olha, mulher esfaqueada no altar enquanto orava em uma igreja na Irlanda. É isso que dá. Eu já tô até pré-julgando aqui quem foi o esfaqueador, né? Ou quem foram. Uma mulher na Irlanda foi gravemente ferida ao ser esfaqueada durante missa. O agressor tinha histórico de problemas mentais. Sempre assim, né? Uma mulher irlandesa na casa dos 50 anos foi gravemente ferida após ser esfaqueada dentro da sua igreja durante a missa matinal. O incidente ocorreu enquanto ela orava o rosário em um momento que deveria ser de paz e reflexão, mas que se transformou em um ato de violência chocante. Aí, ó. Aí, com certeza, era um doente mental. É sempre assim, né? Era um doente mental. Igual que tentou matar o Bolsonaro, é um doente mental, né? Bom, são 8 horas e 12 minutos no Rio de Janeiro e a matéria diz o seguinte, olha. O ataque ocorreu em uma igreja na Irlanda, onde a mulher estava participando de uma missa. Segundo o relato, o agressor, um homem da casa dos 30 anos, foi detido pela polícia logo após o ataque. Ele possui um histórico de problemas de saúde mental, o que levanta questões sobre a segurança em locais de culto. É. Pode ser. Ah, tá aqui, olha. Mas olha, um amigão de Lula aí, ó, tá vendo? Um amigão de Lula. É. Aqui, ó. Daniel Ortega. É. Daniel Ortega, lá o chefão lá da Nicarágua, né? Vocês lembram aí? Né? Amigaço de Lula aí. Unha e carne. Ele decide. Ele anuncia, simplesmente ele anuncia o fim das eleições na Nicarágua. É, né? Aspas, um camarada que foi eleito, aspas, para esse eleito aí, né? É a presidente da Nicarágua, e eu até acredito que tenha sido mesmo no seu primeiro mandato, né? Eu acredito que tenha sido enganado pelo povo e por isso foi eleito, e depois que chegou lá não saiu nunca mais, e agora acabou com a eleição. Agora não tem mais eleição, não. O ditador da Nicarágua, Daniel Ortega, anunciou que não haverá mais eleições no país, intensificando a repressão a opositores e a liberdade religiosa aqui, ó, na América Central, né? O ditador da Nicarágua, o Daniel Ortega, anunciou que não haverá mais eleições no país em um discurso proferido durante a comemoração do 47º aniversário da Revolução Sandinista. Essa decisão marca um passo alarmante em direção à perpetuação de sua ditadura, que já dura quase 3 décadas. 30 anos no poder. É aquilo que eu digo, o comunismo, eu sempre falei isso aqui, o comunismo, quando ele entra no poder, ele não sai mais. Daniel Ortega, ex-guerrilheiro e líder, né, da Frente Sandinista de Libertação Nacional. Olha só, que nome bonito. Eu lembro da guerra da Nicarágua.

água, né? Nas décadas de 70 e alguma coisa, 78, 79, né? É, Frente Sandinista de Libertação Nacional, né? Chegou ao poder em 1979, após derrubar a ditadura da família Somoza. Lembra de Anastácio Somoza? Pois é, inicialmente sua liderança era vista como uma esperança de mudança, mas ao longo dos anos a sua administração se transformou em um regime autoritário, caracterizado pela repressão a opositores e pela violação de direitos humanos. O que aconteceu? No último dia 19 de julho, Ortega declarou que não haverá mais eleições na Nicarágua, afirmando que novas leis serão implantadas para restringir ainda mais a oposição. Durante seu discurso, ele chamou os opositores de golpistas. Ah, golpistas, tá vendo? E vende pátrias, demonstrando um desprezo claro pela democracia e pelos direitos civis. Engraçado, ele falava muito em democracia há um certo tempo atrás aí. Se isso lhe soa familiar, né? Além disso, Ortega e sua esposa, Rosário Murilo, que ocupa o cargo de co-presidente, ele é presidente e ela é vice co-presidente, né? Tem promovido uma intensa repressão contra a liberdade religiosa. Nos últimos anos, pastores e missionários evangélicos foram expulsos do país e muitos enfrentaram prisões arbitrárias. Igrejas, instituições religiosas têm sido atacadas com propriedades sendo expropriadas e líderes religiosos sendo silenciados. Deixa eu falar uma coisa para você. Ano que vem, preste bem atenção no que eu vou falar para você. Não acredito que o Flávio vá vencer a eleição. Mas se por um acaso acontecer alguma coisa e ele não vença, essas coisas vão começar a acontecer no Brasil. Isso que você acha que não vai acontecer aqui, isso vai começar a acontecer no Brasil a partir do ano que vem, se o atual mandatário, o Nove Dedos que aí está, for novamente reconduzido ao poder. Espera e você vai ver. Eu não acredito que ele vença, não, mas eu acredito que o Flávio, normalmente, em uma situação normal, o Flávio vence com o pé nas costas. Mas você sabe que, né, quem elege não é quem vota, né? Quem elege é quem conta os votos, né? Pois é. Quem elege não é quem vota, mas sim quem conta os votos. Ok? Pois é. Então, 8 horas e 18 minutos no Rio de Janeiro. Vamos dar mais uma conferida aqui, né? Tá aqui, olha. Deixa eu ver aqui. Olha, TSE decide sobre uso político de igreja. É. Divisões. Quer dizer que o TSE agora vai decidir se um pastor ou se alguém. É claro que fazer campanha em púlpito, eu não sou a favor, não. Tá, eu não sou a favor. Mas pastor declarar abertamente que apoia esse ou aquele. Aliás, tem sim que abrir os olhos, né, dos membros da igreja, porque o que tem de crente aí votando em Paim. Então tá aqui, olha, o TSE decide sobre o uso de políticos de igrejas, né, e as divisões permanecem. Decisão do TSE sobre o uso de púlpitos na política gera polêmica entre líderes religiosos e fiéis. O debate sobre liberdade religiosa continua. Recentes decisões do Tribunal Superior Eleitoral TSE sobre o uso político de igrejas têm gerado intensas discussões entre líderes religiosos e fiéis em todo o Brasil. A medida visa regulamentar a utilização de púlpito para promover candidatos durante campanhas eleitorais. Mas a divisão
mas há divisão de opiniões dentro das comunidades cristãs. A divisão permanece, né? Bom, eu também não sou a favor de você deixar candidato, tá subindo em púlpito e por aí não. Eu também não sou a favor, não. Agora, o líder orientar, né, sobre o que é o comunismo, né, sobre os perigos que o nosso país corre, o que pode acontecer, né, se esse, essa ideologia que aí está, esses candidatos que aí estão, se perpetuarem no poder, claro que a gente vai denunciar. Agora, infelizmente, meu amigo, infelizmente, tá? A gente vê aí igrejas aí corrompidas, vendidas. O pastor, eles até sabem que aquele candidato ali, né? Ele é o que é, vamos dizer assim, né? E mesmo assim, eles vendem, né? Ou permitem que os seus fiéis sejam, que os fiéis da sua igreja, né? Seus fiéis não, mas os fiéis da sua igreja sejam enganados. Mas a gente sabe, né, que no final das contas, eles não devem acreditar, mas nós sabemos que no final das contas, já dizia a minha mãe, a porca vai torcer o rabo pro lado deles aí. E aí eles vão ter que acertar, né? Bom, são 8 horas e 21 minutos no Rio de Janeiro. Você está ouvindo o programa Devocional. Nosso telefone de contato é o 21 96 548 8214. Anota aí, 21 96 548 8214. E aí você pode interagir conosco, você pode deixar aí a sua sugestão, né? Fazer a sua pergunta, dar aí a sua dica, né? Ou a sua sugestão, deixar aí a sua crítica, claro, por que não? Fique à vontade. 21 96 548 8214 é o nosso telefone de contato. São 8 horas e

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São 8:22 agora no Rio de Janeiro e você está ouvindo o programa Devocional. Deixa eu dar uma conferida aqui, mais um pouquinho, só pra gente fechar aqui esse nosso primeiro bloco aqui, já completinho aqui. Deixa eu dar uma olhada aqui, ó. Olha, psiquiatra cristão diz que emoções reprimidas podem causar dores no corpo. O que que você acha? Eu acho que sim. Aliás, emoção reprimida, sentimento reprimido, mágoa escondida, guardada, né? Que tem, eu sou assim, né? Tem coisas que eu... Minha mãe me chamava muita atenção por causa disso, sabe? Porque a gente vai passando pelas coisas durante muito tempo, vai acumulando, né? Vai acumulando, até o momento em que você explode. Mas quando você explode, já chega, às vezes já é muito tarde. Minha mãe falava isso, né? Que aguentava as coisas calado, né? Meu filho, você não pode ser assim, você tem, né? Enfim, que ela percebia as coisas, né? Que acontecem, o que iam acontecendo, e todo mundo, quem é que não tem problema? Quem é que não passa, né, por situações difíceis, né? Eu nunca fui de me queixar de doença, nunca. Eu comento aqui com vocês quando acontece alguma coisa e tal, mas eu nunca fui, né? Se vocês souberem o que eu fiz quando eu estava passando mal, quando estava infartando, eu não incomodei ninguém, não gritei ninguém, não, sabe? Eu fiz calado ali, né? E Deus encaminhou certinho, né? Deus encaminhou certinho. E enfim, né? Eu pergunto, aí eu digo pra vocês, isso é alguma vantagem? Não, eu acho até que é um erro, mas o problema é que cada um tem o seu jeito, mas a gente tem sim que procurar a... Como é que eu vou dizer? Porque muitas vezes, irmãos, certas coisas fazem mal pra nós mesmos, né? E tem coisas que você vai conviver muitas vezes com situações em, olha só, mesmo, em nome, tá? Em nome de como é que eu vou dizer pra você aqui? Em nome de uma santidade, aspas pra essa santidade, né? Você vai conviver com uma dor ali, sabe? Você vai estar dentro de uma situação. Enquanto isso, muitas vezes, pessoas que até provocaram aquilo ali, né, vão estar passando por bom moço, e você suportando aquilo ali, tudo aquilo ali, em nome, né, dizer, eu repeti aqui, em nome de uma aspas santidade, de um aspas amor, né? Ah, porque o amor tudo suporta. Não é? Não é isso que está escrito na palavra de Deus? E eu não estou querendo ir contra aqui a palavra de Deus, não. Mas o que eu quero dizer, meu irmão, é que você tem que olhar também pela sua saúde, pelo seu relacionamento, né? Pela sua família, pelos seus filhos, pela sua esposa, pelo seu trabalho, pelo seu ministério, não é? Então, eu tô falando tudo isso aqui sem ler a matéria, só pelo título da matéria, né? E a matéria, ela diz o seguinte, olha, Daniel, isso mesmo? Daniel Amen afirmou que emoções reprimidas e pensamentos negativos podem intensificar dores físicas como parte do processo de cura. Ele citou a Bíblia e orientou a renovação da mente. Ao refletir sobre a origem das dores crônicas, um psiquiatra cristão afirmou que a causa nem sempre está no corpo físico,
com base em estudos sobre cérebro e em princípios bíblicos. Ele explicou

0: ou como emoções reprimidas e a renovação da mente podem contribuir para a recuperação. O psiquiatra Daniel Amen é fundador da Amen Clinics, uma rede de clínicas especializada em saúde mental e funcionamento do cérebro nos Estados Unidos. Ele desenvolveu um programa que une conhecimento da neurociência com princípios bíblicos para ajudar pacientes a cuidarem da saúde e do cérebro e da mente antes de recorrer a procedimentos invasivos. Talvez você deve ter ouvido falar, ou deve ter alguém, deve ter comentado, ou deve até ter lido sobre o alto índice, né, de pastores que cometem suicídio, de pastores que contraem depressão. É por quê? Porque esses pastores, essas pessoas, eu sempre digo, pastor tem que ter um pastor. O pastor tem que ter um pastor. Aquela pessoa, ela vai se sobrecarregando, ela vai absorvendo aquela carga, né? Aquela carga, né? E daqui a pouco ele não suporta mais. E aí explode, né? É disso que eu tô falando. Então, você, meu amigo, pastor, você, líder, presta bem atenção, cuide também da sua vida, né? Porque se Deus tem um chamado na sua vida, você tem que cuidar da sua vida, para que você possa cuidar de outras vidas. Como é que você vai cuidar de outras vidas, né? Se a sua vida, né, está destruída, você não consegue. Como é que você vai falar de equilíbrio mental, de equilíbrio emocional, né? E até mesmo da própria fé, se você está em frangalhos. Não que você não possa, né? Mas é melhor que você esteja bem, né? É melhor que você esteja forte, para que você possa exercer o seu ministério, né? De uma forma sadia, positiva, boa, né? Infelizmente, o que a gente vê aí são... Vira e mexe, acontece aí, né? Ah, pastor se suicidou. Olha a quantidade de pastores infelizes que tem por aí afora. É coisa de assustar. A quantidade de pastores que estão em processo de depressão é uma coisa assustadora. Então, tem sim que se ter um cuidado, né? Para que essas coisas não venham. E não pense você que isso é coisa do diabo mesmo. Isso é coisa do diabo. Você tá me entendendo? Só para vocês entendam aqui, há um certo tempo, eu tratei de uma pessoa que não precisa... Comecei, na verdade, a tratar de uma pessoa. Não precisa citar nome, não precisa citar nome de igreja. Essa pessoa tinha problema com vício. A gente estava orando ali, orando. Só que essa pessoa já tinha a mente dessa pessoa estava cauterizada. Essa pessoa não conseguia discernir que Deus, né, não compactua com o pecado, né, aquela coisa toda. E essa pessoa achava que mesmo ela se enchendo de drogas, Deus ia continuar usando ela. Né? E tinha uma série de problemas. Sempre que tinha esse problema, ela me chamava. Um dia eu falei para essa pessoa: olha, você é viciada, você tem que reconhecer isso para que o processo de cura aconteça. Não, eu não sou, você é sim. Esse dia eu vi um vídeo aí da Luana, aquela atriz, né? Não vou nem falar o nome dela todo, não. Mas ela dizia que fuma maconha há 30 anos. Fuma maconha todo dia e nunca viciou. Ora, se fuma maconha há 30 anos, se fuma maconha todo dia e nunca viciou, então ela não sabe o que é vício, né? O que é dependência, né? Eu gostaria de ter a oportunidade para ela de perguntar: vem cá, um camarada que bebe todo dia, ele é viciado? Ah, não. Então o que é vício? O que é vício? Enfim, né? Mas então essas pessoas que têm essas mentes assim, é muito difícil. E aí às vezes a pessoa tá ali, ó, né, trabalhando, orando, aconselhando, mas e quando é um só, mas na verdade não é um só, e não é só um problema, são vários problemas, né? Porque cada caso é um caso. Um tem problema de relacionamento, outra é, né, o filho, é o marido, às vezes é a mulher, às vezes é pessoal, né? E olha, eu vou te falar, é complicado demais. E aí a pessoa tem que estar bem. Tem que estar bem emocionalmente, espiritualmente, psicologicamente, para que ela possa dar o devido suporte. Eu sempre disse assim, eu sempre digo que nós, que somos pastores, nós somos pais para as ovelhas, né? E um pai doente, a probabilidade dele gerar um filho doente é muito grande, né? Um pai doente, né, a probabilidade dele gerar um filho doente é muito grande. E um pai sadio, a probabilidade dele gerar um filho doente é muito pequena. É muito pequena. Não é? Então pense nisso, você que é líder, né? Ou até mesmo você que de repente não é líder, mas você é uma pessoa dentro da sua igreja, na sua família, né? Você que é uma pessoa boa, né? Essa foi muito boa. Mas enfim, você que está aí envolvido em alguma coisa, né, cuide da sua saúde mental, emocional, psicológica, principalmente. Física também é óbvio, né? Mas cuide principalmente do, né, do seu psicológico, do seu emocional, do seu mental de uma forma geral, para que o seu físico esteja bem. Porque muitas vezes os males físicos acabam aparecendo, né, por conta de algo que já começou lá atrás, no emocional, no psicológico, né? E por aí vai. Bom, são 8:34, a gente vai pro nosso bloco musical e a gente volta já já. Você está ouvindo o programa Devocional, né, aqui pela 90.1 CCPFM, 90,1 MHz, e também pela internet. E esse é o nosso programa devocional, que todo dia, né, de segunda a sexta, a gente está por aqui, a partir das 8:00 AM, tá certo? Vamos ao nosso bloco musical e a gente volta já já. Você não saia daí.
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4: CCP FM informa a hora certa.
5: 8:50.

Muito bem, vamos falar com Deus, né? São 9:20. Meu Deus do céu, são 9:01. Não sei por onde eu li que eu vi 9:20, ó. 9:02 agora no Rio de Janeiro. Eu fiquei aqui tão impressionado com algo que eu vi aqui agora.

algo que eu vi aqui agora. Quem já ouviu falar no Augusto Nicodemos? É o famoso Augusto Nicodemos, teólogo, né? Pois é. O Augusto Nicodemos não é de hoje que ele vem soltando batatadas aí à torto e à direita. Enfim, que Deus tenha misericórdia da vida dele. Ele chegou ao ponto de dizer que o movimento sionista não é judeu, é evangélico. Que o terceiro templo, isso nunca existe, nunca existiu. Isso é invenção de evangélico. Inclusive insinua que Jesus Cristo não vai voltar. Augusto Nicodemos. Daqui a pouco eu vou compartilhar com vocês aí. Meu amigo, quando a Bíblia fala sobre falsos profetas, tem que se ter muito cuidado mesmo, muito cuidado mesmo. Vamos orar, vamos falar com Deus. Esse é o momento de nós colocarmos a nossa vida diante do Senhor. Esse é o momento de nós estarmos entregando a Deus, né, cada um. Quem é que não tem aí um problema, uma necessidade, uma situação que às vezes aparentemente, né, para os nossos olhos é insolucionável, né, se é que posso dizer assim, mas aquilo que para o homem é difícil, impossível, difícil não, mas impossível, né, porque difícil não significa que não se possa fazer, né? Mas assim, impossível, aquilo que para o homem é impossível, para Deus é num piscar de olhos. Lá. Então, se você crê que existe um Deus que tem o controle sobre todas as coisas, você precisa acreditar que ele pode responder, ele pode dar uma solução para essa tua causa, seja ela qual for.

Nós, mais uma vez, nos colocamos diante de Ti, primeiramente, Senhor, para Te pedir perdão por nossos pecados, por nossas falhas e por nossas transgressões. Queremos Te agradecer, ó Deus, pela oportunidade, pelo privilégio que o Senhor nos concede em podermos estar aqui, partilhando

que o Senhor responde, que o Senhor jamais lança fora aquele ou aquela que busca com o coração contrito, que o Senhor é um Deus misericordioso, um Deus galardoador. Então, meu Deus, que nessa manhã o Senhor visite a esta pessoa que está enferma da sua carne, dependente aí de um tratamento, Senhor, que segundo a medicina vai ser até a morte. Essa pessoa, meu Deus, que vem gastando o fruto do seu trabalho mais com remédio do que com outra coisa. Esta pessoa, meu Deus, que já recebeu aí o diagnóstico médico que mais parece um veredito, uma sentença de morte. Essa pessoa, meu Deus, que já foi desenganada pelos médicos, eu te peço nesta manhã, Senhor, toque agora com a tua mão de poder, Senhor. Nós queremos chamar a existência por fé, a restauração, a cura, a libertação, independentemente de qualquer que seja a enfermidade. Nós sabemos que tu pode curar, Senhor. Então passa em revista, meu Deus, agora da cabeça até a planta dos pés. E toca, Senhor, e limpa e restaura. Toca, meu Deus, nesta pressão, nessa artéria. Toca nesse sangue, toca neste coração, nesses órgãos internos e externos. Toca também, Senhor, nos ossos, nos nervos, na pele. Toca, meu Deus, agora nos olhos, nos ouvidos, nas cordas vocais, nas vias respiratórias. Independentemente de qualquer que seja a enfermidade, nós declaramos cura em nome de nosso Senhor e Salvador. Declaramos agora que este corpo seja passado em revista pela presença do Espírito Santo e que todo mal desapareça agora. Ser curado, meu irmão, ser curada, minha irmã, em nome de nosso Senhor e Salvador Jesus Cristo. A você também, nós queremos te apresentar, meu Deus, a esta pessoa que está enferma da sua alma, deprimida, oprimida, sobrecarregada. Essa pessoa, meu Deus, que pensa em suicídio, vai visitando, meu Deus, nesta manhã, vai tocando agora, Pai, em nome de nosso Senhor e Salvador, que todo trauma, que toda lembrança, ah, meu Deus, que toda sensação de não pertencimento, toda a sensação de vazio, que seja agora, meu Deus, preenchida pela presença do Espírito Santo, seja preenchida, meu Deus, pela certeza de que o Senhor nos recebe do jeito que nós estamos ou que nós estivermos, para que o teu Espírito Santo possa nos tratar e assim nós possamos ficar do jeito que o Senhor quer ou do jeito que nós devemos estar em tua presença. Que tudo se faça novo, meu Deus, na vida desta pessoa. Eu quero declarar a cura espiritual. Eu quero declarar uma vida nova. Eu quero declarar o novo de Deus sobre esta vida.

nome de nosso Senhor e Salvador, eu declaro sobre esta vida que tudo se faça novo, que todo o passado, que toda lembrança, que toda amargura, que toda depressão, que toda opressão sejam lançados no mar do esquecimento e dê lugar, Senhor, à alegria que excede todo entendimento e ao desejo de viver em tua presença. Oh, Pai bendito e amado, eu quero te entregar também esta família, este lar, e te pedir, ó Senhor, visita nesta hora e toca agora com a tua mão de poder, que este teu filho, que esta tua filha possam estar agora recebendo, Pai, possam estar agora, Pai, sentindo o toque, e que toda a assolação do mal, todo o espírito imundo que tem levado à discórdia, que tem levado, meu Deus, à contenda, à divisão, à separação, que tem levado, meu Deus, o espírito de prostituição, de adultério, do vício, do homossexualismo, esse espírito imundo que tem levado à miséria, ah, meu Deus, que tem levado, Pai querido, para dentro desta casa, seja agora repreendido em nome de nosso Senhor e Salvador. Que esta casa, que esta família, que este relacionamento conjugal e familiar seja passado a limpo agora, em nome de nosso Senhor. E que teu filho e que tua filha possam experimentar o novo de Deus em suas vidas. Eu quero te entregar, Pai, nas tuas mãos, em nome de nosso Senhor e Salvador, e declarar agora a restauração desta casa, deste lar, o respeito, o amor, o carinho, a camaradagem, a cumplicidade no seio desta família. Eu declaro isso por fé, em nome de nosso Senhor e Salvador. E se existe, meu Deus, alguma oração contrária, alguma obra de feitiçaria, alguma obra de macumbaria, ah, Pai querido, nós declaramos que a maldição sem causa não chega, porque a tua palavra nos garante isso. E se porventura, meu Pai, no tempo da ignorância, nós demos liberdade e autoridade para o inimigo agir em nossas vidas ou na nossa família, nós declaramos nesta manhã, em nome do Salvador nosso Senhor Jesus, declaramos anulada, cancelada e revogada. Declaramos que na nossa casa, na nossa família, quem entra é o Espírito Santo, quem governa é o Espírito Santo, quem atua é o Espírito Santo. Por isso, ocupa, Senhor, todas as áreas na nossa mente, no nosso coração, todos os cômodos, todas as áreas da nossa casa sejam ocupadas pela presença do Espírito Santo, desde o portão da nossa casa até todo o interior, sejam ocupados pela presença do Espírito Santo de Deus. Nós declaramos nesta manhã que toda a ação do mal seja neutralizada, seja aniquilada, em nome do nosso Senhor e Salvador Jesus Cristo. Amém, amém e amém. Graças a Deus. Muito bem, meu querido e meu amado irmão, minha querida e minha amada irmã, são 9:14 agora no Rio de Janeiro. Você está ouvindo o programa devocional, o meu programa, o seu programa, o nosso programa de todas as manhãs, todos os dias, né? De segunda a sexta-feira, eu e você temos esse nosso encontro marcado aqui por esta rádio, através deste programa, que tem edificado vidas, tem edificado a minha vida e certamente vai edificar a tua vida também. Tá certo? Então tá, ó, são 9:15.

a gente vai pro nosso bloco musical. Aliás, antes de ir pro bloco musical, achei muito interessante essa matéria aqui, olha. Idoso de 89 anos. Ah, meu Deus. Quem dera eu pudesse chegar lá com essa saúde e com esse vigor, né? Falta pouco, né? 89, eu tô com 62, quase 20, né? Mas poderia ser, né? Quer dizer, um pouco mais de 20. Claro que poderia ser. Oh, meu Deus, se chegar. Olha, mas com esse vigor, né? Com essa disposição aí. Idoso de 89 anos evangeliza de bicicleta em Minas Gerais. E ainda diz assim, olha, o meu dever é pregar o evangelho. Mesmo com limitações físicas, ali também tem limitações físicas. Alindo Silva percorre as ruas de uma cidade do norte de Minas Gerais para falar de Jesus. Às vésperas de completar 90 anos, um idoso mantém uma rotina que considera sua missão de vida: sair de bicicleta pelas ruas para pregar o evangelho no norte de Minas Gerais. O aposentado Arlindo Silva de Oliveira, morador de Pedras de Maria da Cruz, uma cidade com pouco mais de 10 mil habitantes, aproveita qualquer oportunidade para falar de Jesus. Eita, coisa boa, hein? A esposa de Arlindo, Adélia Rodrigues Silva, também faz desse compromisso um estilo de vida. Além das visitas às casas, o idoso distribui livros evangelísticos e lidera estudos bíblicos a quem demonstrar interesse. Tá vendo que coisa boa? O meu dever e minha responsabilidade é pregar o evangelho todos os dias, em todos os lugares, disse Arlindo ao Notícias Adventista. Meu irmão, olha, você tá vendo? Claro, eu não tô aqui, até porque, né, a gente faz parte de igreja. Eu não tô pregando contra a igreja, não. Mas eu tô falando que quando a pessoa quer fazer, ela vai, Deus vai encaminhar. Lembra do que eu falei? Acho que eu falei isso aqui ontem, né? Ou anteontem, talvez. Que Deus, né, foi me encaminhando e foi me encaminhando. E hoje eu tô aqui falando para vocês, né, pregando o evangelho, comentando. Aí está o senhor Arlindo, o irmão Arlindo, né, pregando aí a palavra de Deus, levando aí essa mensagem aí, essa coisa boa. Então, quando a pessoa tem o coração voluntário, meu amigo, Deus vai te encaixar de algum jeito, de alguma maneira, para você pregar o evangelho. Não fica aí com esse negócio de púlpito, ah, porque igreja, ah, porque mídia, ah, porque isso, porque aquilo. Peça a Deus. Peça a Deus que ele vai, né, te orientar de alguma maneira. Amém? Então tá. São 9:18. Isso que eu queria falar. São 9:18. 9:18. A gente vai agora sim pro nosso bloco musical e já já a gente volta com a palavra de hoje. Você não saia daí. Rapidinho.

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8:33. Chegou o momento de nós estarmos adentrando a palavra de nosso Deus. Palavra do nosso Deus. E hoje a gente vai esticar um pouquinho, acredito eu, né? Que o texto é longo. E eu gostaria de pedir a sua atenção. Nós vamos estar lendo lá em primeiro livro, né, dos Reis, né, capítulo 18, que diz que Elias, tem o título aqui, claro que a gente vai ler aqui o capítulo praticamente todo, mas diz que Elias comparece diante de Acabe, né? Para você ver que quando Deus levanta alguém, não é para você se acovardar, não, é para você ter ousadia de falar aquilo que Deus mandou você falar. E ai de você se não falar. Elias diante do Todo-Poderoso Acabe. Ok? Então tá. Primeiro livro dos Reis, capítulo 18. Enquanto você abre sua Bíblia, eu quero orar por aqui. Senhor nosso Deus e Pai, em nome do seu Filho, eu quero te agradecer por esta oportunidade e privilégio. Agora, meu Deus, abre a nossa mente e o nosso coração e nos capacite de maneira que nós possamos ler, ouvir e entender aquilo que tu tens a falar conosco nesta manhã. E que a tua palavra fique gravada nas tábuas do nosso coração e venha surtir o efeito a qual está sendo enviada. Em nome do seu Filho. Amém, amém e amém. Diz assim, olha, o título é Elias comparece diante de Acabe. E fala assim, olha. E sucedeu que depois de muitos dias, a palavra do Senhor veio a Elias no terceiro ano dizendo, vai, apresenta-te a Acabe, porque darei chuva sobre a terra. E foi Elias apresentar-se a Acabe, e a fome era extrema em Samaria. E Acabe chamou a Obadias, o mordomo, e Obadias temia muito o Senhor, porque sucedeu que, destruindo Jezabel os profetas do Senhor, Obadias tomou 100 profetas e de 50 em 50 os escondeu numa cova e os sustentou com pão e água. E disse Acabe a Obadias, vai para a terra, vai pela terra e todas as fontes de água e todos os rios, pode ser que achemos erva para que em vida conservemos os cavalos e mulas e não percamos todos os animais. E repartiram entre si a terra e para percorrerem Acabe foi a parte por um caminho e Obadias também foi sozinho por outro caminho. Estando, pois, Obadias já em caminho, eis que Elias o encontrou. E Obadias, reconhecendo, prostrou-se sobre o seu rosto e disse, és tu o meu senhor Elias? E disse-lhe ele, eu sou. Vai e dize a teu senhor, eis que Elias está aqui. Porém, ele disse, em que pequei para que entregues o teu servo na mão de Acabe, para que me mate? Vive o Senhor teu Deus, que não houve nação nem reino aonde o meu Senhor não mandasse em busca de ti. E dizendo eles, aqui não está. Então fazia jurar aos reinos e nações que não te haviam achado. E agora dizes tu, vai, dize o teu senhor, eis aqui está Elias.
E poderia ser que, apartando-me eu de ti, o Espírito do Senhor te tomasse, não sei para onde, e vindo eu a dar as novas a Acabe, e não te achando, ele me mataria. Porém eu, teu servo, temo ao Senhor desde a minha mocidade. Porventura, não disseram ao meu Senhor o que fiz quando Jezabel matava os profetas do Senhor? Como escondi a 100 homens dos profetas do Senhor, de 50 em 50 numa cova, e os sustentei com pão e água? Agora dizes tu, vai, dize a teu Senhor, eis aqui, eis que Elias está aqui, ele me mataria. E disse Elias, vive o Senhor dos exércitos, perante cuja face estou, que deveras hoje me apresentarei a ele. Então foi Obadias encontrar-se com Acabe. Ele o anunciou. E foi Acabe encontrar-se com Elias. E sucedeu que, vendo Acabe, Elias disse-lhe, és tu o perturbador de Israel? Então disse ele, eu não tenho perturbado a Israel, mas tu e a tua casa de teu pai, porque deixastes os mandamentos do Senhor e seguistes a Balaim. Agora, pois, manda reunir-se a mim todo Israel no Monte Carmelo, como também os 450 profetas de Baal e os 400 profetas de Azera, que comem da mesa de Jezabel. E aí Elias, né, começa aquele embate ali, né, de Elias contra os profetas de Baal no Monte Carmelo. Então Acabe convocou todos os filhos de Israel e reuniu os profetas no Monte Carmelo. Então Elias se chegou e todo o povo e disse, até quando coxeareis entre dois pensamentos? Se o Senhor é Deus, segui-o. Se Baal, segui-o. Porém o povo nada lhe respondeu. Então disse Elias ao povo, eu fiquei por profeta do Senhor. Os profetas de Baal são 450 homens. Deem-se-nos, pois, dois bezerros. E eles escolheram para si um bezerro. E o dividam em pedaços. E ponham sobre a lenha, porém, não lhe coloquem fogo. E eu lhe prepararei outro bezerro e porei sobre a lenha, e não lhe colocarei fogo. Então invocará o nome do vosso Deus, e eu invocarei o nome do Senhor. E há de ser que o Deus que responder por meio do fogo, esse será Deus. E todo o povo respondeu dizendo, é boa esta palavra. E disse Elias aos profetas de Baal, escolhei para vós um dos bezerros e preparai o primeiro, porque sois muitos, e invocai o nome do vosso Deus e não lhe ponhais fogo. E tomaram o bezerro.

porque sois muitos. Invocai o nome do vosso Deus e não lhe ponhais fogo. E tomaram o bezerro e lhes dera, né? E prepararam, invocaram o nome de Baal desde amanhã até o meio-dia, dizendo: Ah, Baal, responde-nos! Porém, nem havia voz, nem quem respondesse, e saltavam sobre o altar que tinham feito. Sucedeu que ao meio-dia Elias zombava deles, dizia: Clamai em alta voz, porque ele é um Deus. Pode ser que esteja falando, ou que tenha alguma outra coisa que fazer, ou quem tente alguma viagem, talvez esteja dormindo e despertará. E eles clamavam em altas vozes e se retalhavam com facas e com lancetas, conforme o seu costume, até derramarem sangue sobre si. E sucedeu que, passando do meio-dia, profetizaram eles até a hora de se oferecer o sacrifício da tarde. Porém, não houve voz, nem resposta, nem atenção alguma. Então Elias disse ao povo: Chegai-vos a mim. Todo o povo se chegou a ele e restaurou o altar do Senhor, que estava quebrado. Marca isso aí na tua Bíblia. Elias restaurou o altar que estava quebrado. Elias tomou 12 pedras conforme ao número das tribos dos filhos de Jacó, ao que veio a palavra do Senhor dizendo: Israel será o teu nome. E com aquelas pedras edificou o altar em nome do Senhor. Depois fez um rego ao redor do altar, segundo a largura de 2 medidas de sementes. Então tomou a lenha, dividiu o bezerro em pedaços e pôs sobre a lenha. E disse: Enchei de água 4 cântaros, derramai sobre o holocausto e sobre a lenha. E disse: Fazei a segunda vez. E fizeram a segunda vez. Disse ainda: Fazei a terceira vez. E fizeram a terceira vez, de maneira que a água corria ao redor do altar, e até o rego se encheu de água. E sucedeu que, no momento de ser oferecido o sacrifício da tarde, o profeta Elias se aproximou e disse: Ó Senhor, Deus de Abraão, de Isaac e de Israel, manifeste-se hoje que tu és Deus em Israel, e que eu sou teu servo, e que, conforme a tua palavra, fiz todas as coisas. Responde-me, Senhor, responde-me, para que este povo conheça que tu és o Senhor Deus, e que tu fizeste voltar o seu coração. Então caiu fogo do Senhor e consumiu o holocausto, e a lenha, e as pedras, e o pó, e ainda lambeu a água que estava no rego. E que, vendo todo o povo, caíram sobre os seus rostos e disseram: Só o Senhor é Deus. Só o Senhor é Deus. Vamos parar por aqui. Nós estamos falando aqui de coragem. Um único homem, Elias. Essa história é longa. Essa história vai contar, se você continuar lendo, vai contar que a gente leu a primeira parte, né? Se você continuar lendo, você vai ver que Elias, né, foi ali e matou os profetas, né? E depois foi jurado de morte. E Elias temeu. Olha só que coisa, né? Elias faz aquela maravilha ali, né?

0: E depois ele... Mas a Bíblia fala exatamente isso. O profeta não é nenhum super-homem. O profeta é homem como eu, como você, como qualquer um de nós. Ele é tão humano quanto eu, quanto você. Ele tem as suas dores, tem as suas dúvidas, suas incertezas, a sua fé e a sua falta de fé. Mas Elias era um homem que acreditava e obedecia a Deus. Eu já falei isso, eu gosto de usar essa fala minha aqui, que a ação de Deus é segundo a fala do profeta. Elias disse, né? Segundo a minha palavra, não vai chover. É segundo a minha palavra. Porque ele sabia que pelo fato dele viver segundo a vontade de Deus, né? Que a gente fala assim, ah, já não sou mais eu, mas Cristo vive em mim, né? Se nós entendemos que Deus fala por nós, nós não precisamos temer. Quando nós tivermos que abrir a nossa boca e falar, né? Sobre pecado, sobre, enfim, nós não podemos nos acovardar, ainda que você esteja diante de uma autoridade, claro que com todo respeito, mas a verdade tem que ser dita sempre, sempre, e nunca se acovardar. Não é porque é uma autoridade, ou talvez porque esteja acima de você, que você vai se acovardar ou vai deixar de falar. Elias não se acovardou, mesmo sabendo que era o rei Acabe. Terrível o rei Acabe. Né? É. Não é verdade? Obadias tremia de medo, porque sabia que Acabe já tinha mandado buscar Elias em tudo quanto era canto, de todas as nações ali. E ninguém sabia de Elias, né? Ó, se eu for falar de você lá, ele vai me matar, porque eu vou chegar lá, vou dizer que te encontrei. Aí daqui a pouco Deus te manda você para um outro lugar. Aí eu chego aqui e não te encontro, ele vai me matar. Não é? Pois é, Dani. Ele diz, olha, tão certo como vive o Senhor, hoje ainda eu vou me encontrar com esse tal de Acabe aí. E ele faz aquele desafio.
1: 9:50.
0: Ou seja, ele mostrou para Acabe quem ele era e a serviço de quem ele estava e em nome de quem ele falava. Por isso eu quero dizer para você nessa manhã: não tema, não se acovarde. Sabe por quê, meu irmão? Ainda há pouco eu falei sobre batatadas do Augusto Nicodemos, né? Eu falo batatadas aqui, mas a verdade é o seguinte, né? É o Augusto Nicodemos, ninguém pode falar nada. Ah, tá aí, ó, falando bobagem. Dizendo que o sionismo é movimento inventado por evangélicos. Dizendo que o terceiro templo, nada disso existe. Não, de fato não existe ainda. Mas é bíblico, está escrito lá na Bíblia. Ah, então a pessoa vai se acovardar, vai deixar de falar porque é o Augusto Nicodemos. Não, é o Augusto Nicodemos, né? O Charles Spurgeon, que é um dos mais renomados, né? Era um fumante inveterado, parecia uma chaminé, e ainda dizia: não encontro nada na Bíblia que me diga que eu não devo fumar, então eu vou continuar fumando, ele usa o seguinte termo: vou continuar queimando as minhas ervas, não é? Pois é, o próprio Martim Lutero era um beberrão, né? Era um beberrão. Ah, não, era o Martinho Lutero. Ah, era o... Meu irmão, não importa quem seja. Ah, é o...

0: o apóstolo. Ah, você não vai faltar com respeito a uma autoridade constituída, mas a verdade tem que ser dita. A verdade tem que ser dita. Porque o evangelho não tem meias palavras, não tem meias verdades. É assim sim, não, não. A palavra do crente é essa, assim sim, não, não. Não pode haver meias verdades, meias palavras. Tá certo, tá errado. Agora, eu sou como qualquer um. Suscetível, sim. Ó, o profeta é como qualquer um de nós. Mas Elias não se acovardou naquele momento. Depois ele até se acovardou. Ele temeu, né? Fugiu. Ele sabia que Jezabel também não era lá, falou que se cheirasse. Não é? Mas para que você veja e não fique achando que talvez Deus não te use mais, ou que talvez Deus não quer te usar. Ou... Não! Permaneça firme e não se deixe ameaçar pelas palavras, pelos recadinhos que as Jezabels dos tempos atuais vivem mandando, ou que os Acabes, né, dos tempos atuais vivem mandando para você. Não se deixe intimidar e nem se acovarde. Pregue a palavra, fale a palavra em tempo e fora de tempo. Exorte, aconselhe, console, segundo a orientação do Espírito Santo, mas não deixe de falar a verdade nunca, sobre nenhum pretexto, sobre nenhuma desculpa. Nem que você fale a palavra, mas que depois você tenha que fugir por um tempo, como Elias fez, mas fale a palavra. Porque Deus certamente vai te honrar. Deus certamente vai te honrar. Elias achou que ele estava sozinho. E Deus diz: olha, você não está sozinho. Ainda tem 7 mil, né? Daqueles que não se curvaram e não dobraram seus joelhos. Então que nessa manhã, meu amado, meu querido irmão, entenda. Porque às vezes a gente olha ao nosso redor e a gente... Gente, é tanta corrupção, é tanta imundice, é tanta aberração que a gente tem visto. Eu não estou falando do mundo, não, estou falando da igreja. É tanta aberração que a gente tem visto nos púlpitos, nas igrejas, tanto ensinamento corrompido, distorcido, tantas visões, né? Tanta manipulação da palavra. E muitas vezes até com segundas intenções, pro mal. Se fosse pro bem, né? Mas pro mal. E aí você às vezes, eu mesmo, Senhor, para onde é que eu vou? Para onde é que eu vou? Aí você olha, as pessoas estão com entendimento cauterizado ali. Pessoas que preferem ficar do lado da mentira, da calúnia, da difamação, do que estar do lado da justiça e da verdade. Pessoas que preferem acreditar no caluniador, no mentiroso. Pessoas que preferem acreditar naquele que está na igreja com um único e exclusivo propósito: comer da gordura das ovelhas, se fartar, tirar proveito, não olhando para a viúva, para o órfão, para o abandonado, para as necessidades básicas que muitas pessoas na igreja estão e têm. Tem igreja que as pessoas sequer têm o que comer e seus líderes se deleitam na gordura e na lã das suas ovelhinhas. É disso que eu estou falando. Então você, pregador, você que tem a palavra nas tuas mãos, você que tem as ferramentas disponíveis, seja no púlpito, seja na rádio, seja na televisão, seja no YouTube, seja no Facebook, seja lá onde for, anuncie o Evangelho. Anuncie a palavra genuína, santa. Não se acovarde. Não deixe de denunciar. E que Deus tenha misericórdia de você e de mim também. E que nos ajude a cada dia a continuarmos juntos nessa corrente. Sim, meu irmão, você não está sozinho. Eu não estou sozinho. Ainda existem homens e mulheres, pregadores, mensageiros, filhos de Deus, que não se curvaram diante do poder da Jezabel, da sedução de Jezabel e do poder de Acabe. Que Deus te abençoe, meu irmão. Que Deus te abençoe, minha irmã. Que você tenha um dia maravilhoso na presença do Senhor. E que o Espírito Santo continue falando ao seu coração de forma sobrenatural. Um grande abraço. E a gente se encontra, sim, amanhã. Hoje é quarta-feira, né? Amanhã, quinta-feira, a gente se encontra a partir das 8 horas da manhã. Grande abraço e até lá. Querendo Deus, é claro, Ele há de querer. Até amanhã. Tchau.
1: CCP FM informa a hora certa.
2: 10 horas.

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1: Querido amigo, hoje temos como objetivo estudarmos a sétima e última carta que Jesus enviou à sua igreja através do apóstolo João. Nós vamos estudar a carta escrita à igreja de Laodiceia. Vamos estudar Apocalipse 3, 14 a 22. E conforme mencionamos anteriormente, para aqueles que interpretam as sete cartas como sete períodos da história da igreja, essa carta para a igreja em Laodiceia é a carta que descreve a igreja dos nossos dias. Se aceitamos essa interpretação ou não, é necessário prestarmos toda atenção nas palavras de Jesus, porque são palavras dirigidas a uma igreja que necessita de definição, pois o Senhor Jesus a encontra à beira da apostasia. Essa carta é uma convocação urgente ao fervor espiritual. Conheçamos a cidade de Laodiceia e, posteriormente, prestemos bastante atenção na descrição da igreja local para fazermos as possíveis aplicações às nossas comunidades. Muito bem, a cidade de Laodiceia, o vale do rio Lico, na Ásia Menor, tinha três grandes e três principais cidades, Colossos, conhecidas por suas fontes de água fria, e Hierápolis, conhecida por suas fontes de águas termais, e Laodiceia, conhecida nessa carta por sua igreja morna, que causou enjoo ao Senhor Jesus. Laodiceia é citada nesse livro de Apocalipse, em 1:11 e aqui no capítulo 3, versículo 14. E na carta de Paulo aos Colossenses também, Laodiceia é citada. Essas três cidades ficavam, e especificamente Laodiceia, situava-se no local da moderna cidade de Denizli, na Turquia, no cruzamento entre as principais estradas da Ásia Menor. Laodiceia tinha sido fundada cerca de 250 a.C. por Antíoco da Síria, e o nome da cidade era o da sua esposa, Laodiceia. A importância de Laodiceia baseava-se principalmente na sua localização. Naqueles dias, a água da cidade vinha através de aquedutos, das fontes termais ao sul da cidade. Originalmente, a cidade tinha sido uma fortaleza, mas do ponto de vista militar, sua grande fraqueza era exatamente essa, que toda a água precisava ser trazida desde uns 10 quilômetros de distância por esses aquedutos subterrâneos, o que era muito perigoso em caso de sítio. Até chegar em Laodiceia, a água ficava morna. A qualidade dela não era boa e a cidade ganhou a reputação de não ter água potável. Ao engolir essa água, muitas pessoas vomitavam. Semelhantemente, Jesus foi provocado a vomitar da sua boca a igreja de Laodiceia. Outras características dessa cidade serviram como base para a linguagem dessa carta, na qual Jesus fez uma série de contrastes implícitos entre os produtos da região e as necessidades espirituais da igreja. Laodiceia, por exemplo, era um grande centro de bancos e de finanças. Em 61 d.C., aproximadamente 30 anos antes dessa carta, Laodiceia foi devastada por um terremoto. Mas os seus cidadãos eram tão ricos e independentes, que se negaram a receber ajuda do governo romano. Eles sozinhos reconstruíram a cidade com seus próprios recursos e esforços. A cidade também se notabilizava por ser um grande centro da indústria do vestido, do vestuário. As ovelhas que pastavam nos arredores de Laodiceia eram famosas no mundo inteiro por sua lã suave de cor violeta escura. também se destacava a cidade como um centro médico de importância. Ela mantinha, inclusive, uma escola de medicina. Havia duas coisas que contribuíram para a fama dessa escola: um unguento para os olhos e um outro para os ouvidos. Ao enviar essa mensagem utilizando desses destaques da cidade, Jesus chamou a atenção dos cristãos para as reais necessidades espirituais que eles tinham. E agora vamos conhecer um pouco da igreja de Laodiceia. Em relação a essa igreja, podemos contrastá-la com Filadélfia. Enquanto Filadélfia não recebeu nenhuma repreensão ou censura da parte de Jesus, Laodiceia não recebeu nenhuma palavra de louvor ou de elogio da parte do Senhor da igreja. Nos livros bíblicos, as únicas citações sobre essa comunidade cristã se encontram em Colossenses, capítulo 2, versículo 1, capítulo 4, versículos 13, 15 e 16. E, logicamente, aqui também no livro de Apocalipse. 30 e poucos anos antes dessa carta, Paulo, escrevendo aos Colossenses, mencionou que mantinha um especial interesse pelos laodicenses para que os seus corações fossem confirmados e vinculados juntamente em amor, e que eles tivessem toda a coragem e ficassem enriquecidos com a compreensão do mistério de Deus, que é Cristo, em quem todos os tesouros da sabedoria e do conhecimento estão ocultos. Veja Colossenses 2, 1 a 3. Paulo também testemunhou de Epáfras, um dos membros da igreja de Colossos, um cristão da região. Veja Colossenses 1, 7. Esse homem se preocupava também com o estado espiritual dos laodicenses. E, por fim, o apóstolo pediu que a carta escrita para os colossenses fosse lida pelos laodicenses. E a carta escrita para os laodicenses, que pode ser a nossa carta aos Efésios, fosse lida pelos colossenses. Querido amigo, essa igreja mereceu esse cuidado de Paulo e mereceu essa carta de Jesus. Por quê? Porque lhes faltava uma definição clara e prática do cristianismo. Cristianismo nominal não é cristianismo verdadeiro. Estudamos essas palavras de Jesus, então, dando a elas o seguinte título: A Necessidade da Definição, Carta à Igreja em Laodiceia. Eu repito, A Necessidade da Definição, Carta à Igreja em Laodiceia. Apocalipse, capítulo 3, 14 a 22. Querido amigo, nas Constituições Apostólicas, um livro antigo, temos informação de que Arquipo foi o primeiro bispo de Laodiceia. Quando Paulo escreveu aos Colossenses, nessa carta que acabamos de mencionar, ele também recomendou fortemente que deveriam dizer a Arquipo, que era o pastor de Colossos, deveria dar esse recado a ele: atenta para

que era o pastor de Colossos, devia dar esse recado a ele: atenta para o ministério que recebesse do Senhor para o cumprires. Colossenses capítulo 4, versículo 17. Poderia-se pensar que por essa razão, e sofrendo a pressão da sociedade laodicense, orgulhosa dos seus atributos, que essa igreja merecesse essa repreensão por parte de Jesus. Seria possível isso? Não podemos fazer essa afirmação com certeza. Porém, na avaliação de Jesus, a igreja dos laodicenses precisava desse alerta. Assim, o princípio que extraímos dessas palavras do Senhor pode ser visto nessa frase. Diante da avaliação de Jesus, é clara a necessidade de definição do cristianismo verdadeiro como característica marcante das nossas igrejas. Eu repito, com base em Apocalipse 3, 14 a 22, o princípio que norteará o nosso estudo, o princípio que devemos aplicar, está resumido nessa frase. Diante da avaliação de Jesus, é clara a necessidade de definição do cristianismo verdadeiro como característica marcante de nossas igrejas. Nesses versos, encontramos cinco aspectos que compõem a avaliação de Jesus sobre a sua igreja. O primeiro aspecto refere-se à apresentação de Jesus à sua igreja, versículo 14. Ao anjo da igreja em Laodiceia escreve: essas coisas diz o Amém, a testemunha fiel e verdadeira, o princípio da criação de Deus. Essa expressão, o Amém, ela tem uma origem hebraica. Essa palavra tem origem hebraica. No começo de uma afirmação significa certamente ou verdadeiramente ou em verdade, mas Jesus é o Amém no sentido de que ele também é a palavra final. Isto é, assim seja, ele é a autoridade absoluta. Mas ele se descreve também como a testemunha fiel e verdadeira. É quase a mesma descrição que nós encontramos no capítulo 1, versículo 5. Jesus traz o verdadeiro testemunho. Ele fala a verdade em cada promessa e a cada advertência que vem da sua boca, devemos dar toda atenção a ela. Ele é o princípio da criação de Deus. Essa expressão, na melhor tradução, significa o soberano da criação de Deus. Jesus, querido amigo, é o eterno Criador. Ele é Deus. Essa afirmação é baseada em outros textos bíblicos. Ele é o Criador. Jesus é eterno. Jesus é o primeiro e o último. Ele é Deus conosco. Você se lembra de Mateus 1:23? Ele é o Deus que se fez carne, João 1:14. Ele é o Eu Sou. Em quantas e quantas passagens no livro de João e também em Êxodo 3:14. Jesus é o soberano dos senhores e o rei dos reis, Apocalipse 17:14. Jesus, enfim, é eterno, ele é Deus, e os laodicenses e nós temos que dar toda atenção às palavras desse Senhor, desse Jesus, homem que também é Deus. O segundo aspecto refere-se à palavra de aprovação de Jesus. Em que versículo temos isso? Não temos. Assim como ocorreu com os cristãos da igreja em Sardes, não houve elogio, não houve aprovação. Jesus, que conhece o nosso interior, que conhecia tão bem aquela igreja, não apenas na aparência, mas nos seus bastidores, Jesus não pôde lhes dar nenhuma palavra de louvor ou de aprovação. É realmente triste quando uma igreja, ao ser avaliada pelo Senhor, não recebe nenhuma palavra de aprovação. O terceiro aspecto, sim, refere-se à palavra de acusação. Versículos 15, 16 e 17. Eu leio para você. Conheço as tuas obras, que nem és frio nem quente. Quem dera fosses frio ou quente. Assim, porque és morno e nem és quente nem frio, estou a ponto de vomitar

0: parte da minha boca. Pois dizes, estou rico e abastado e não preciso de coisa alguma. E nem sabes que tu és infeliz? Sim, miserável, pobre, cego e nu. Querido amigo, como fez em todas as igrejas, Jesus expressou o seu conhecimento íntimo sobre aquela igreja. Ele conhecia suas obras, pois ele anda no meio dos candeeiros, ele anda no meio das igrejas. E ele sabia que Laodiceia, aquela comunidade, não era nem fria nem quente. E Jesus pede uma definição. As águas termais de Hierápolis ajudavam no tratamento de alguns problemas de saúde. As águas frias de Colossos eram boas para beber, mas as águas mornas de Laodiceia basicamente não serviam para nada, só davam ânsia de vômito. Assim, Jesus disse, estou a ponto de vomitar-te da minha boca. Jesus olhou para a igreja de Laodiceia, contente com seu estado de autossuficiência e falsa confiança, e sentiu vontade de expulsá-la da sua presença. Por quê? Porque ela dizia, ah, nós somos ricos, poderosos. As afirmações da própria igreja de Laodiceia estavam equivocadas. É fácil dizer que tudo vai bem na vida espiritual de uma igreja ou de uma pessoa, mas só Jesus conhece a verdade. Ele vê as obras e som dos corações. A igreja de Laodiceia mentia para si mesmo. Mas Jesus, Jesus não foi e Jesus não é enganado. Eles diziam, eu estou rico e abastado e não preciso de coisa alguma. E nem sabes que tu és infeliz, sim, miserável, pobre, cego e nu. O orgulho da cidade de Laodiceia afetou drasticamente aqueles cristãos, cegando-os ao ponto de não enxergarem os seus problemas. Eles se achavam fortes e independentes, mas Jesus viu o estado real da igreja, fraca, cega e infrutífera. A cidade de Laodiceia sofreu um terremoto em 61 e foi reedificada com recursos próprios, sem o auxílio do governo de Roma. Parece que a igreja? Parece que a igreja sentia a mesma atitude de autossuficiente. Mas ela, no olhar do bom pastor, estava totalmente debilitada. Ela era infeliz e miserável. Ela era pobre. Numa cidade conhecida por tratamento de olhos, a igreja se tornou cega e não procurou o tratamento do grande médico. Numa cidade que produzia roupas de lã, a igreja andava nua, sem a vestimenta da justiça oferecida pelo seu Senhor. Por isso, o Senhor Jesus dá essa palavra severa de admoestação. Aqui, então, encontramos o quarto aspecto, que se refere à aceitação ou à demonstração dada por Jesus. Versículos 18, 19 e 20. Aconselha-te de mim que compres ouro refinado pelo fogo para te enriqueceres, vestiduras brancas para te vestires, a fim de que não seja manifesta a vergonha da tua nudez, e colírio para ungires os teus olhos, a fim de que vejas. Eu repreendo e disciplino a quantos amo. Sê, pois, zeloso e arrepende-te. Eis que estou à porta e bato. Se alguém ouvir a minha voz e abrir a porta, eu entrarei em sua casa e cearei com ele e ele comigo. Querido amigo, infelizmente aqui não há palavra de aceitação, mas somente uma palavra de séria admoestação. Jesus ofereceu conselho para guiar aquela comunidade de volta à comunhão com ele. Ele sugeriu três coisas. Primeiro, comprar de Cristo, dele mesmo, ouro refinado. A verdadeira riqueza é espiritual e vem exclusivamente de Deus. Ele oferece o ouro puro, refinado pelo fogo. Deviam comprar também do Senhor vestiduras brancas, isso é Deus quem lava os nossos pecados e nos veste de pureza e de atos de justiça. Eles deveriam comprar de Jesus colírio para os olhos, porque somente Jesus pode curar a cegueira espiritual que aflige os orgulhosos e autossuficientes. Esse é o problema de quem esquece da importância do sacrifício de Jesus e começa a confiar em si mesmo. Jesus ainda dá uma palavra de muito amor: eu repreendo e disciplino a quantos amo. A correção que vem de Deus é uma manifestação do seu amor. Quando Deus nos corrige, devemos aceitar a disciplina para o nosso próprio bem. Ele quer nos conduzir ao arrependimento e à plena comunhão com Ele. A disciplina cristã será sempre motivada pelo amor, e essa atitude deve guiar os cristãos que corrigem os seus irmãos na fé. Por isso, sê zeloso e arrepende-te. A solução para o problema dos discípulos em Laodiceia era o arrependimento, uma mudança de vida. Por quê? Porque ele estava à porta e batia. Jesus pôs uma porta aberta diante da igreja de Filadélfia, mas encontrou na igreja de Laodiceia uma porta fechada. Ele bate, mas não força ninguém a abrir a porta. Ele chama, mas depende dos ouvintes atenderem a sua voz. Esse versículo reforça o entendimento do livre-arbítrio que todo cristão, que só o cristão tem. Uma vida espiritual ou carnal depende de cada um em sua submissão ao Espírito Santo. Eu entrarei e cearei. Ambas as figuras aqui representam a comunhão com Cristo. Ele entra na casa e habita naqueles que obedecem à palavra dele. Cear com alguém sugere uma relação especial de estar de acordo ou em comunhão. É um privilégio especial comer à mesa do rei. É um grande privilégio cear com o rei dos reis. Por isso, em quinto lugar, o quinto aspecto refere-se à atração que Jesus oferece à igreja. Ao vencedor, dar-lhe-ei sentar-se comigo no meu trono, assim como eu também venci e me sentei com meu Pai no seu trono. Quem tem ouvidos para ouvir, ouça o que o Espírito diz às igrejas. Os vencedores terão o privilégio de reinar com Cristo. Tal honra não seria para os orgulhosos e autossuficientes, mas para os humildes e obedientes, para os dependentes de Deus. Jesus nos chama, ele bate. Cabe ao homem ouvir a sua voz e abrir a porta. Eu espero, querido amigo, que você tenha o seu coração escancarado para o Senhor Jesus. Ele quer ter plena comunhão contigo. Que o Senhor Deus te abençoe. Um grande abraço e até o próximo programa.
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1: Bom dia. Tem gente que se queixa, que grita que as pesquisas são mentirosas. É gente que está se enganando e depois vai se surpreender com o resultado da eleição. Eu preciso ver todas as pesquisas, porque eu não consigo fazer pesquisa. Eu tenho que confiar em quem tem nível superior de estatística e consegue interpretar. Então, a última pesquisa, a Big Data, de ontem, ela confirma dados que eu vi no Poder Data da semana passada, em que são meus vizinhos e eu confio. Vejam só aqui os resultados. Resultados, para mim, óbvios. Primeiro turno, Lula 40, Flávio 33. E Renan 9, Caiado 7, Zema 2. Aí vem o segundo turno. Se fosse votar no segundo turno, como você votaria? Lula e Flávio. Lula ganha por 45 a 42. Lula e Caiado. Lula perde por 44 a 43. Caiado 44, Lula 43. Zema, Lula ganha por 44 a 38. Renan, Lula ganha por 44 a 35. Vejam a pesquisa da semana passada do Poder Data. Lula e Flávio, 45 a 43. Dois pontos de diferença. Lula e Caiado, 44 a 43. Um ponto de diferença. Lula e Zema, 44 a 41. Três pontos de diferença. E Lula e Renan, 43 a 38. Cinco pontos de diferença. Aí, Caiado é a segunda opção, tanto para os eleitores de Lula ou para os eleitores de Flávio. Aí o chefão dessa pesquisa tira as seguintes conclusões, para a gente fazer uma ideia e poder acompanhar. Vejam só. Ele diz aqui: Lula segue em tendência de melhora de aprovação do governo. Tá lá, o Lula foi rejeitado por 50, mas o Lula tem desaprovação de 50 e aprovação de 46. Flávio estancou a queda, mas aumentou a rejeição. Flávio foi rejeitado por 50, Lula por 48, Caiado por 39, Zema por 37. Renan Santos cresce e se aproxima dos dois dígitos. Está lá no primeiro turno com 9. Ronaldo Caiado é o mais competitivo contra Lula no segundo turno, ficando numericamente à frente. Está lá, Caiado ganhando de Lula por 44 a 43. E Romeu Zema derreteu depois do enfrentamento com campanha bolsonarista. Está lá Romeu Zema com 2 pontinhos no primeiro turno e perdendo com uma diferença de já 6 pontos em relação a Lula. Bom, primeira consequência disso ontem no fim do dia. Embora houvesse tentativa por dias de ter uma vice como da qualidade da Tereza Cristina, que foi uma excelente ministra da Agricultura de Bolsonaro, ontem nem Valdemar Costa Neto, presidente do PL, nem o coordenador da campanha de Flávio, Rogério Marinho, conseguiram convencê-la. Ela rejeitou o convite, inclusive deu como pretexto que pretende se candidatar à presidência do Senado ano que vem. E acho que será uma excelente presidente do Senado. Tomara que o eleitor a ajude, pondo um Senado muito, mas muito melhor que o atual Senado, que está encolhido. De Brasília, Alexandre Garcia.
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1: Essas são as principais notícias desta quarta-feira. Os Estados Unidos não terminaram sua campanha militar contra o Irã, advertiu o presidente americano Donald Trump, duas semanas após a retomada das hostilidades no Oriente Médio. Pela 11ª noite consecutiva, os Estados

do acordo concluído no mês passado. Na Índia, palco de uma revolta liderada pelo chamado Movimento das Baratas, o líder da oposição ao governo, Rahul Gandhi, foi libertado hoje, após detenção na véspera, por ter pedido a renúncia do primeiro-ministro Narendra Modi. Os protestos

As detenção na véspera por ter pedido a renúncia do primeiro-ministro Narendra Modi. Os protestos exigem mudanças no sistema de ensino e a renúncia do ministro indiano da Educação após um escândalo envolvendo a realização de provas. A crise se desloca para o parlamento indiano. Os deputados da oposição chegaram nesta manhã vestidos de preto para observar um dia de luto e denunciar a brutalidade policial após uma repressão que deixou 180 feridos na segunda-feira. Os procuradores do Departamento de Justiça dos Estados Unidos propuseram ontem que o julgamento do presidente deposto da Venezuela, Nicolás Maduro, tenha início em junho de 2027. Ele deve comparecer hoje a uma audiência no Tribunal Federal de Manhattan, em Nova York, onde está preso após ter sido capturado em janeiro, junto com a esposa Cília Flores, durante uma operação americana em Caracas. E depois do novo tarifaço de 25% sobre um quinto dos produtos brasileiros, o representante comercial da Casa Branca, Jameson Greer, afirmou ontem que os Estados Unidos vão anunciar novas sobretaxas para cerca de 60 países.

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os valores sendo creditados proporcionalmente ao saldo individual. A decisão sobre o pagamento será formalizada em reunião do Conselho. Com essa distribuição, a rentabilidade total das contas do FGTS em 2025 atingirá 6,90%, superando a inflação oficial do país e garantindo um ganho real para os trabalhadores.

A Polícia Civil do Rio de Janeiro deflagrou a Operação Metástase, que desmantelou um esquema interestadual de roubo de medicamentos oncológicos e imunossupressores. A ação resultou na prisão de 5 pessoas e revelou que a quadrilha, com apoio do Terceiro Comando Puro, movimentou cerca de R$33 milhões em um ano. Os criminosos utilizavam empresas de fachada para recolocar os medicamentos roubados no mercado, tanto na rede privada quanto na pública de saúde, comprometendo o tratamento de pacientes. As investigações apontam que os medicamentos eram levados para o Complexo da Maré, onde eram armazenados, fracionados e distribuídos por todo o país.

Em um movimento que promete gerar amplo debate, o pré-candidato do Novo à presidência da República, Romeu Zema, propôs a retirada do controle da Petrobras do governo, transformando a estatal em uma corporation. A declaração foi feita durante um encontro no Instituto Brasileiro de Petróleo, Gás e Biocombustíveis, no Rio de Janeiro. A proposta de Zema visa modernizar a gestão da empresa e atrair mais investimentos, desvinculando-a das interferências políticas. A discussão sobre o futuro da Petrobras e seu modelo de governança deve ser um dos temas centrais das eleições 2026.

A Polícia Federal concluiu o processo e recomendou a demissão de Eduardo Bolsonaro por abandono de cargo. A decisão final sobre o caso agora cabe ao ministro da Justiça, que analisará as provas e o parecer da PF. O desdobramento do processo tem gerado grande repercussão no cenário político nacional, com discussões sobre a conduta de parlamentares e a aplicação das leis. A expectativa é que a decisão do ministro seja anunciada em breve.

Uma nova regra sobre o trabalho em feriados no comércio foi oficializada, trazendo mudanças significativas para empregadores e funcionários. A partir de agora, o funcionamento do comércio em feriados dependerá de autorização prevista em convenção coletiva, não sendo mais suficiente a decisão unilateral do empregador. Essa medida visa garantir maior proteção aos trabalhadores e regulamentar as condições de trabalho em dias de feriado. Os setores afetados devem se adequar às novas diretrizes para evitar irregularidades e assegurar o cumprimento da legislação.

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2: 1:50.

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1: E fez Deus separação entre a luz e as trevas. Gênesis 1:4. Um crente tem duas leis que trabalham dentro dele. Em seu estado natural, ele estava sujeito a uma única lei, que era a lei das trevas. Mas agora que entrou a luz, duas leis discordam entre si. Veja as palavras do apóstolo Paulo no 7º capítulo da carta de Romanos. Acho então esta lei em mim, que quando quero fazer o bem, o mal está comigo. Porque segundo o homem interior, tenho prazer na lei de Deus. Mas vejo nos meus membros outra lei, que batalha contra a lei do meu entendimento e me prende debaixo da lei do pecado que está nos meus membros. Romanos 7, 21-23. Como isso aconteceu? Fez Deus separação entre a luz e as trevas. A escuridão por si só é calma e imperturbável, mas quando o Senhor envia a luz, acontece um conflito, pois uma está em oposição à outra. Um conflito que nunca irá cessar até que o crente seja completamente luz no Senhor, como está em Efésios 5:8. Se há uma divisão dentro de cada cristão, é certo também que há uma divisão fora. Logo que o Senhor dá luz ao homem, ele começa a se separar da escuridão ao seu redor. Ele se separa de uma simples religião mundana com cerimoniais exteriores, pois agora, nada menos que o Evangelho de Cristo irá satisfazê-lo. Por isso, retira-se da sociedade mundana e dos frívolos divertimentos, buscando a companhia dos santos. Pois nós sabemos que passamos da morte para a vida, porque amamos os irmãos. 1 João 3:14. A luz se atrai para si mesma, e as trevas se atraem para si mesma. O que Deus dividiu, não tentemos unir. Tal como Cristo foi para fora do arraial, levando-se ao opróbrio, como está em Hebreus 13:12, vamos também sair do impuro e ser um povo particular. Ele foi santo,

Vamos também sair do impuro e ser um povo particular. Ele foi santo, inocente, imaculado, separado dos pecadores. Tal como ele foi, nós também devemos ser, não conformados com este mundo, como está em Romanos 12, 2. Dissidentes de todo pecado e distintos do resto da humanidade pela nossa semelhança,

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olharmos para aquele dia, e vamos olhar nos teus olhos. Esperamos ansiosamente por aquele dia, e vamos contemplar a tua face, a face do nosso amado Jesus, nosso amado Jesus.

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6: CCP-FM informa a hora certa.
7: 2:50.
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A guerra entre Rússia e Ucrânia ganha um novo e preocupante capítulo, com navios comerciais se tornando alvos de ataques. Este desenvolvimento intensifica as tensões e levanta preocupações sobre a segurança da navegação e o impacto no comércio global, especialmente em rotas marítimas cruciais.

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1: Ela é linda, cabelos loiros, longos e sedosos. Ela abre a porta e entra no box. A água cai molhando os cabelos. Ela derrama.

o Centro Nacional de Monitoramento e Alertas de Desastres Naturais, CEMADEM, emitiu um alerta para o Rio Grande do Sul, indicando altos riscos de alagamentos e deslizamentos de terra. A população gaúcha é orientada a ficar atenta às condições climáticas e seguir as recomendações das autoridades locais para garantir a segurança em áreas de risco.

presidente dos Estados Unidos, Donald Trump, declarou que os Estados Unidos atacarão muito em breve a montanha de Pikex, no Irã. A região é conhecida por abrigar o coração do programa nuclear iraniano, com túneis profundos resistentes a bombardeios, segundo especialistas. A declaração eleva a atenção no Oriente Médio.

0: duas mulheres morreram e pelo menos 8 pessoas ficaram gravemente feridas após o tombamento de um ônibus de trabalhadores rurais na rodovia SP-215, conhecida como Estrada de São Roque. O veículo transportava 45 trabalhadores que seguiam para uma lavoura de cebolas em Poços de Caldas, Minas Gerais, quando o acidente ocorreu. De acordo com o motorista, o ônibus teria perdido os freios em uma curva da serra. Equipes de resgate de Minas Gerais e São Paulo, incluindo o Corpo de Bombeiros e o SAMU, foram mobilizadas para atender as vítimas, que foram encaminhadas para unidades de saúde da região.
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consultório localizado perto da residência do médico, um homem bastante doente falou em desespero. Doutor, tenho medo de morrer. Diga-me o que há do outro lado. Calmamente o médico disse, eu não sei. Você não sabe e fala com essa tranquilidade? No exato momento, ouviram ruído de arranhões e ganidos do outro lado da porta fechada. Quando o médico abriu a porta, um cachorro entrou e pulou sobre ele alegremente. Virando-se para o paciente, o médico disse, notou o meu cachorro? Ele nunca esteve nesta sala. Não sabia o que havia aqui. Apenas sabia que seu dono estava aqui. No entanto, quando a porta se abriu, ele entrou sem medo. Não sei quase nada do que há depois da vida, mas sei uma coisa. Eu sei que meu Senhor está lá, e isso é suficiente.

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1: Já está valendo desde a meia-noite desta quarta-feira a nova tarifa de 25% que os Estados Unidos passaram a cobrar de cerca de um quinto das exportações brasileiras. Esta não é a única sobretaxa. Outros 12,5% devem ser aplicados nos próximos dias. O Brasil é um dos países mais penalizados com o que tem sido chamado de tarifaço 2.0 de Donald Trump. O governo brasileiro ainda não bateu o martelo sobre retaliações, mas o vice-presidente Geraldo Alckmin descartou na noite de terça-feira o uso imediato da lei da reciprocidade, depois de ouvir representantes do setor privado afetados que defendem como saída para o impasse comercial com Washington uma abordagem pragmática e diplomática. A avaliação é de que pouco deve acontecer até as eleições. É sobre isso que vamos conversar com a Vivian Oswald. Bom dia, Vivian. 25% de tarifa. É um percentual alto para setores que já tinham sido atingidos no ano passado com 50%. O que esperar agora?
2: Bom dia. Pois é, pelos cálculos do governo, essa nova tarifa atinge 18% da pauta de exportações brasileiras. O percentual é menor do que aquele do ano passado. E o universo de isenções é bem maior. Os Estados Unidos tiraram da lista produtos que consideravam que, se taxados, ficariam mais caros para o cidadão americano, como café, a carne, pescados, mel e outros muitos itens, ou que prejudicariam cadeias produtivas e empregos no país, como partes e peças de aviões. Vamos lembrar que Trump tem uma eleição de meio de mandato em novembro e seus piores níveis de popularidade. São mais de 2 mil produtos isentos. Ainda assim, o tarifaço atinge o equivalente a 7,4 bilhões de dólares em exportações, majoritariamente ligadas ao setor industrial, quer dizer, com valor agregado mais alto. Ainda não está claro como o governo pretende responder. O que já está claro, sim, é que o Plano Brasil Soberano, criado no ano passado para ajudar os setores atingidos pelo tarifaço de 50%, vai ser ampliado agora. Além disso, o governo vai intensificar os esforços para abrir novos mercados e até reposicionar os produtos que não vão conseguir competir no mercado americano. Segundo o vice-presidente Geraldo Alckmin, as exportações brasileiras à União Europeia, por exemplo, cresceram 2 bilhões de dólares nos primeiros meses de vigência provisória do acordo do Mercosul, que começou a valer em 1º de maio desse ano. Foi um aumento de 12,8% nas vendas ao bloco. No mesmo período, os embarques aos Estados Unidos caíram 13%.
1: Vivian, se em algum momento houver retaliação no futuro, em qual direção seriam tomadas as medidas?
2: Por mais que diga que vai recorrer à lei de reciprocidade, que foi aprovada por unanimidade no Congresso no ano passado, ninguém no governo fala em datas precisas ou os segmentos da economia americana que poderiam ser penalizados. A ideia é conversar antes com o setor produtivo brasileiro. Afinal, não adianta taxar o lado de lá e prejudicar o lado de cá. Entre as opções sobre a mesa está o que se chama de reciprocidade cruzada. Pode-se, em vez de aplicar uma ou mais taxas para todas as exportações americanas, escolher

0: cruzada. Pode-se, em vez de aplicar uma ou mais taxas para todas as exportações americanas, escolher um ou mais setores importantes, como já aconteceu no passado. Estariam na mira do governo os setores de patentes, propriedade intelectual e audiovisual, streaming, por exemplo. Essas são grandes indústrias americanas presentes no Brasil e que podem provocar mobilização do lado de lá se houver retaliação em cima delas. Foi assim quando a Organização Mundial de Comércio permitiu uma retaliação brasileira no passado contra os Estados Unidos em um processo sobre algodão.
1: E qual é o prazo para essa resposta, Vivian?
0: Olha, o processo tem várias etapas. Isso significa que deve levar de 2 a 3 meses para começar a andar, ou seja, depois da eleição presidencial aqui no Brasil. De todo modo, a avaliação é de que os Estados Unidos também devem deixar a situação em banho-maria daqui até lá, para saber quem sairá vencedor das urnas. Se Lula, com quem já sabem como as negociações acontecem, ou com o pré-candidato pelo PL, senador Flávio Bolsonaro, que esteve recentemente em Washington e mostrou mais disposição de ceder às demandas americanas. O momento agora, em todo caso, é de decantação. Às vésperas da eleição, o próprio governo quer evitar movimentos bruscos para não trazer para si a responsabilidade pelo tarifaço. As pesquisas de opinião recentes indicam que a maioria da população atribui a Flávio e ao clã Bolsonaro essa responsabilidade. E não é só isso. Está claro pelo documento divulgado pelos americanos com o novo tarifaço que novas medidas podem vir se o governo brasileiro resolver retalhar. Ou seja, as coisas podem ficar ainda piores do que estão.
1: Ainda uma nova tarifa para entrar em vigor, não é, Vivian?
0: Sim, para o Brasil e outras 59 nações. A tarifa

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1: Boa tarde, professor Joaquim Falcão, que é academia, e deu uma entrevista na CNN, excelente entrevista, os meus amigos me chamam a atenção, e ele disse basicamente o seguinte, que o Supremo ou o Judiciário foi feito para eliminar conflitos e não para gerar conflitos. Eu estou contando isso porque agora Gilmar processa Alessandro Vieira e parece que para se vingar de Alessandro Vieira não quer nem que ele consiga registro de reeleição para o Senado, por Alagoas. Aconteceu o seguinte, Alessandro Vieira era relator da CPI do crime organizado e sugeriu indiciar ministros do Supremo por crime de responsabilidade. Aí o troco de Gilmar foi entrar uma ação na PGR, na Procuradoria-Geral da República, de abuso de autoridade. Mas pôs lá que pode haver ilícito eleitoral. Aí o Gonê, que todo mundo sabe que tem relações muito próximas com Gilmar, né, mandou para a Procuradoria da Justiça Eleitoral de Alagoas, ou seja, preparando uma espécie de corte na carreira política de Alessandro Vieira. Agora pense comigo. Se o Alessandro Vieira pode impeachar, pode participar do julgamento de impeachment para tirar do Supremo qualquer ministro lá no Senado, ele está podendo o máximo em relação ao Supremo. Será que ele não pode sequer sugerir indiciamento de ministro Supremo? Quem pode o mais, pode o menos. Não? Então, são esses paradoxos que a gente vê. Outro que eu vejo, esse não é do Judiciário, faz parte do Poder Legislativo, o Tribunal de Contas da União, que é um tribunal auxiliar do Poder Legislativo para fiscalizar.

fiscalizar as contas públicas da União, o dinheiro público. Portanto, é quem tem que guardar o dinheiro público. E o TCU está propondo um aumento nas gratificações e que esse aumento fique fora da soma que vai apurar o teto máximo permitido pela Constituição, no artigo 37, que diz que o limite no serviço público de remuneração é a remuneração dos ministros do Supremo, que é 46 mil e qualquer coisa. E ali está escrito na Constituição, sob qualquer rubrica, sob qualquer pretexto, a soma de tudo que a pessoa ganha não pode ultrapassar 46. Mas a gente sabe, já passaram por cima. Então o que eu vejo é essas pessoas cuspindo na Constituição. E pior ainda, aqueles que juraram cumprir e defender a Constituição, tem uns que já são perjuros direto e outros perjuros por omissão. Não é? De Brasília, Alexandre Garcia.

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O presidente da República, Jair Bolsonaro, apresentou nesta segunda-feira a proposta que modifica programas sociais do governo. Entre as medidas alteradas está o Bolsa Família. A ideia é criar um novo programa denominado Auxílio Brasil. Além de entregar o texto de uma medida provisória ao presidente da Câmara dos Deputados, Arthur Lira, Bolsonaro também repassou uma proposta de emenda constitucional que trata do pagamento de precatórios. O novo programa social deve pagar no mínimo 50% acima do valor médio pago pelo Bolsa Família, que atualmente é R$ 189. Parte do dinheiro virá do parcelamento do pagamento de precatórios estabelecido na PEC e de um fundo que deverá ser criado com recursos de privatizações. A apresentação das medidas foi feita na presença dos ministros da Economia, Paulo Guedes, do Gabinete de Segurança Institucional, Augusto Heleno, da Casa Civil, Ciro Nogueira, da Secretária de Governo da Presidência, Flávia Arruda, e da Cidadania, João Roma. Reportagem Marquesan Araújo.

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2: O São Paulo foi punido pela FIFA com um transfer ban após atrasar o pagamento da primeira parcela de 1,05 milhão de euros, cerca de 6,08 milhões de reais, referente à compra em definitivo do volante Marcos Antônio junto a Lazio, da Itália. Com a sanção, o clube fica temporariamente impedido de registrar novos jogadores até que a dívida seja quitada. A negociação do meio-campista foi acertada em 4 parcelas, mas a primeira não foi paga dentro do prazo previsto. Apesar da punição, o São Paulo informou que os reforços Newton, Victor Sá e Aurélio Buta não serão afetados, pois já estavam registrados no BID antes da aplicação do transfer ban e seguem aptos para atuar. A diretoria trabalha para regularizar a situação o quanto antes, realizando o pagamento a Lazio para que a FIFA retire a restrição e o clube volte a poder inscrever atletas normalmente.
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2: O Al Hilal acertou a contratação do atacante Crescêncio Somerville, um dos destaques da Holanda na Copa do Mundo de 2026. O clube saudita chegou a um acordo com o West Ham para pagar 80 milhões de euros, cerca de 464 milhões, pelo jogador de 24 anos, que ainda passará por exames médicos antes de assinar contrato válido até 2029. Somerville ganhou destaque no Mundial ao marcar 2 gols e dar 2 assistências em 4 partidas pela seleção holandesa. O bom desempenho despertou o interesse de clubes como Roma, Manchester United e Aston Villa, mas foi o Al Hilal que fechou a negociação. A expectativa é que o atacante seja um dos principais reforços da equipe saudita para a próxima temporada.
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2: A CBF anunciou que o impedimento semiautomático será utilizado no Campeonato Brasileiro a partir da 20ª rodada, marcando o início do segundo turno da Série A. A tecnologia estreia já no próximo fim de semana, após passar por um período de testes em partidas das categorias de base e do próprio Brasileirão. A decisão foi comunicada aos clubes durante reunião realizada na sede da entidade, no Rio de Janeiro. Segundo a CBF, o novo sistema deve reduzir em cerca de 33% o tempo necessário para confirmar lances de impedimento, tornando as decisões mais rápidas e precisas. Caso haja alguma falha técnica durante uma partida, a arbitragem continuará utilizando o protocolo tradicional do VAR, garantindo que os jogos não sejam prejudicados pela ausência da nova tecnologia.
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0: Você tem os olhos e as asas da águia, o chamado para adorar. Você tem a unção do leão, que ruge, que tem a autoridade de Deus. Você tem a alegria da salvação. 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
3: O Aston Villa segue ativo no mercado de transferências e, depois de acertar as contratações do volante brasileiro João Gomes e do meia suíço Johan Hanzambi, uma das revelações da Copa do Mundo de 2026 voltou suas atenções para o atacante Alejandro Garnacho, do Chelsea. O técnico Unai Emery vê o argentino como o substituto ideal para Morgan Rodgers, que está de saída para o clube londrino em uma negociação milionária. Segundo a imprensa inglesa, o Aston Villa negocia a chegada de Garnacho por empréstimo, com opção ou obrigação de compra ao fim da temporada. O atacante argentino perdeu espaço no Chelsea após uma temporada de desempenho irregular, mas continua valorizado no mercado e também despertou interesse de outros clubes europeus.
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3: O Santos deve contar com o retorno de Neymar no próximo fim de semana, pelo Campeonato Brasileiro. Após a eliminação da seleção brasileira na Copa do Mundo de 2026, o camisa 10 cumpriu o período de descanso previsto e manteve normalmente a programação de treinamentos no CT Rei Pelé, enquanto a delegação viajou para enfrentar a Universidade Central, na Venezuela, pela Copa Sul-Americana. A expectativa da comissão técnica é que Neymar reúna condições físicas para voltar a atuar na partida de sábado, marcando sua reestreia pelo Peixe após o Mundial. O clube trata o retorno do craque com cautela, mas a sequência de treinos ao longo da semana aumentou o otimismo de que ele estará à disposição para reforçar a equipe na retomada do Brasileirão.
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Anjos na Ladeira, uma história de verdade. Daiane, uma jovem estudante universitária cristã, estava em casa naquele verão. Foi visitar alguns amigos nessa noite e a conversa, animada um pouco mais longa do que planejara, fez com que as horas avançassem noite adentro e se fez muito tarde para retornar caminhando sozinha até a sua casa. Mas Daiane não tinha medo, porque morava numa cidadezinha

quatro e se fez muito tarde para retornar caminhando sozinha até sua casa. Mas Daiane não tinha medo, porque morava numa cidadezinha pequena e tranquila, a poucos quarteirões dali. Enquanto caminhava até sua casa, pediu a Deus que a mantivesse a salvo de qualquer mal ou perigo. Quando Daiane chegou a uma viela que utilizava como atalho para chegar mais rápido até sua casa, resolveu ir por ali. Quando estava na metade da ruazinha, notou um homem parado no final dela e parecia que a estava esperando. Daiane ficou nervosa e começou a orar pedindo a proteção de Deus naquele momento. Neste instante, um sentimento de tranquilidade e segurança a envolveram. Daiane sentiu como se alguém estivesse caminhando junto dela. Chegou ao final da viela e foi caminhando justamente na direção onde o homem se encontrava. Mas nada aconteceu, chegando bem na sua casa. No dia seguinte, leu no jornal que uma moça havia sido estuprada naquela mesma viela uns 20 minutos depois que ela passara por ali. Sentindo-se mal por essa tragédia e pensando que poderia ter sido com ela, Daiane começou a chorar, dando graças a Deus por ter cuidado dela, e lhe rogou que ajudara a outra jovem. Decidiu então ir à delegacia de polícia, acreditando que poderia reconhecer o homem, e lhes contou sua história. O delegado lhe perguntou se estaria disposta a identificar o homem que havia visto a noite anterior naquela viela. Prontamente, Daiane concordou e, sem dúvida, reconheceu o homem em questão. Quando o homem soube que tinha sido identificado, rendeu-se e confessou o crime. O delegado de polícia agradeceu a Daiane por sua valentia e perguntou se havia algo que pudessem fazer por ela. Então, Daiane pediu que perguntasse ao homem por que não havia atacado a ela quando passou pela mesma viela. Quando o delegado perguntou ao homem, ele respondeu: porque ela não estava sozinha. Haviam dois homens altos caminhando, um de cada lado. Ei, pense nisso. Não despreze a oração. Invoque sempre sobre sua vida a presença, a proteção, a direção do Deus Todo-Poderoso. Ainda hoje Ele se permite ser invocado.

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0: temperatura. 29 graus.
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0: CCP-FM informa a hora certa.
1: 8 horas.
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3: Ei, galera, beleza? Como é que vocês estão? Meus amigos, mais um dia que temos que falar bastante sobre as eleições. Temos algumas novidades aí sobre movimentações políticas, possíveis alianças do Flávio que podem ou não sair, mas algumas reuniões estão marcadas, inclusive para hoje, é um importante. Vamos falar de debates, vamos falar do Lula, vai ou não vai para o debate, vamos falar do PT, do processo que o PT vem passando, vem sendo criticado. Vamos falar bastante sobre o senhor Ronaldo Caiado, porque começa a surgir uma tese de que o Caiado estaria agindo em conluio basicamente com o PT. E não foi a direita que levantou essa hipótese. Na verdade, tiveram pessoas da esquerda que falaram aí nas últimas horas que grupos empresariais falaram da importância de impulsionar o Caiado e que essa mesma esquerda até enxerga, né? Talvez uma ajudinha do Lula, já que o PSD tem 3 ministérios no governo. Muita confusão pra gente comentar na primeira parte do vídeo hoje. Muita mesmo. E o final, eu não quero nem adiantar, mas aconteceu uma coisa ontem a nível global que já foi assunto, já virou notícia. Tá um debate aí, também envolve inteligência artificial. E antes de chegar nisso, eu queria falar sobre algumas análises da política e falar sobre um evento que rolou fora do país, que o Arthur fez um relato ontem no Twitter. Não sei se vai ter tempo de comentar hoje, mas se der, a gente vai para um complemento disso na segunda parte, que é a situação que o Brasil se encontra. O Brasil de Lula, aquele Brasil que está quebrado, caindo aos pedaços, mas que a imprensa, por muitas vezes, tenta até esconder, mas sempre acaba aparecendo alguma coisa, né? Nada que as verbas da Secom não resolvam. E aí tem muita coisa para a gente comentar. Aí também falaríamos sobre o Flávio. Enfim, vamos que vamos, para ver até onde a gente chega. Isso daqui a gente poderia ter comentado no vídeo ontem, mas não deu tempo. Mas cá estamos nós. Lula valia faltar a debate na TV durante a campanha e tema divide cúpula do PT. E essa matéria é curiosa porque ela traz algumas informações extras, inclusive sobre como funciona os debates, e acaba até por mostrar a estratégia de um pré-candidato à presidência que é pouco falado, e quando você vê o que está acontecendo, você vê a instrumentalização da política para retornos financeiros, que não tem outra explicação. Prestes a oficializar sua candidatura, Lula avalia faltar a todos os debates, o que não seria de todo mal, mas eu acho, meu achismo, acho que o Lula vai. Tendo Caiado como aliado, o Chico Linguiça também, o Zema, com jeitinho, apoia o Lula também. E aí se torna um todos contra um, todos contra Flávio Bolsonaro. O tema divide a cúpula petista. Parte dos aliados mais poderosos de Lula teme que, como atual presidente é o único candidato da esquerda na disputa, ele fique muito exposto a ataques no confronto com os adversários alinhados à direita e em busca do título de opositor. Isso não vai acontecer, porque durante o debate o alvo é um único, é Flávio Bolsonaro. Todos os ataques dos direitosos vão ser em cima do Flávio para tentar desgastá-lo e crescer em cima do Flávio. O Caiado não vai crescer em cima de Lula, nem Chico Linguiça, nem o Zema, nem Augusto Cury. Outro grupo do partido de Lula defende que ele participe dos encontros para não perder a oportunidade de entrar em embates com Flávio, e vai entrar com o apoio dos candidatos da dita direita. Por lei, as emissoras têm a obrigação de convidar, além de Lula e Flávio, apenas Caiado e Augusto Cury, porque a lei diz que é obrigatório o convite para os candidatos cujos partidos tenham mais de 5 representantes no Congresso. Com essa notícia eu entendi porque Augusto Cury se lançou candidato, só para vender livro. Uma pessoa que não tem nenhuma experiência política, não participa do debate público, eu nunca vi Augusto Cury falar de política, entrar em alguma questão chave para abordar o assunto, se posicionar. Mas, assim, ele vai para uma disputa, o Avante já deveria saber disso, deve ter dito a ele, falou: Augusto, vem para cá, tu é um cara conhecido, tu representa o partido, quem sabe a gente ganha alguns dividendos. É capaz do Avante ter cobrado para o Augusto Cury participar. Quanto não custa um comercial de TV? Imagina você poder participar dos debates na Globo. Se até sabatinado, quem sabe? Vai saber, né, se essa sabatina vai ser obrigatória ou não. Mas o debate ele vai. Vai ficar conhecido. Quanto custaria pro rostinho do Augusto Cury aparecer na TV? Se a gente não levar a política a sério, depois não dá pra reclamar que o país parece um circo. E essas pessoas não estão levando o país a sério. Não levam o país a sério. Augusto Cury não é um candidato sério. Não é um candidato sério. É só pra fazer galhofa. Se Lula não comparecer, há uma avaliação de que Flávio Bolsonaro também pode faltar aos debates e não terá de responder sobre sua relação com o Banco Master. E é por isso que eu tô falando que o Lula deve ir. Não é que estou aconselhando ele ir, mas o meu achismo que ele vai. Porque o Lula fala, cara, se eu não for, o Flávio não vai precisar ir. E eu não acho que vale a pena o Flávio ir, se não for para debater com o Lula. Vai perder tempo lá sendo atacado por todo mundo. Então, se o Lula não for, o Flávio não vai. E se o Lula for, vai se unir todos contra o Flávio para tentar constrangê-lo ao máximo. Vamos ver nos debates se o Lula vai aparecer ou não. E se não vai ser todos contra Flávio Bolsonaro. Ontem Andreza Matais, ontem não, anteontem Andreza Matais deu o braço a torcer. Isso também estava no vídeo antes que não deu tempo. Flávio é mais competitivo que o pai diante de Lula, mostram pesquisas. O pessoal está bombardeando o Flávio por todos os lados diferentes e não estão conseguindo, né, destruir a candidatura dele. E Andreza Matais chama atenção para outra coisa, que apesar do intenso fogo amigo, da crise provocada pelo filme, do corpo mole, né, dos aliados descarados, dentre tantas outras coisas, Flávio chega a esta etapa da campanha em posição eleitoral melhor do que a ocupada por seu pai, no mesmo momento na disputa em 2022. Agregadores de pesquisas mostram que Flávio aparece com 46% das intenções de voto no segundo turno, enquanto Lula registra 42%. Em 2022, a essa altura da pré-campanha, Lula tinha 60% ante 37% de Jair Bolsonaro. E terminou como a eleição? 60-37. Terminou.

terminou como a eleição? 637, terminou como? Teve um, eu falei com tanta gente nas últimas horas. Ah, meus dias estão tão pesados, sabe? Eu, trabalhando quase que de psicólogo, de agentes políticos, como todo, né? Nossa, eu tenho que ouvir. Aí às vezes o pessoal lê tanto que sai na imprensa, fica abatido. Eu falo, irmão, vocês estão malucos, velho. Vocês estão desesperados a troco de quê? Olha o que tá acontecendo, sabe? Calma, calma, tem fé. Eu sei que a turma tá de corpo mole, mas a coisa vai. Confia no poder das tias do Zap. Ontem, lá na live, eu guardo a live lá do canal secundário, porque a gente fala qualquer coisa, numa boa, às vezes a gente tá falando de assunto totalmente aleatório. Aí, e tem coisas também que são legais de ver. Duas pessoas ontem, uma foi a Dani e outro foi um rapaz, esqueci o nome agora. O rapaz converteu um voto no boteco e a Dani converteu o voto no Uber. Tava no Uber, conversou com a pessoa. Você vê, sabe? É isso que vai eleger o Flávio. É isso que tirou o Bolsonaro lá atrás de 60 para 37, para 2 milhões com os isentões, mais assuntos que casar. Até o Flávio agora tá gerando confusão com o TSE. Até chegar lá, foi assim que Bolsonaro foi eleito. No final do dia, o povo vai carregar nas costas de novo. Os números rebatem a narrativa de que a candidatura de Flávio perdeu viabilidade. A avaliação do QG bolsonarista é que os principais ataques enfrentados hoje não partem dos adversários, mas do próprio campo da direita. De tudo que eu ouvi ontem, nas diversas ligações que eu recebi, que eu... Ah, Jesus, eu devia ganhar pra brincar de psicólogo. Mas tem uma coisa interessante que eu ouvi. Uma pessoa levantou o seguinte ponto. Essa pessoa falou o seguinte, cara, eu tava recebendo muita ligação de empresários grandes, não um empresário, empresários grandes, porque essa pessoa que tá conversando, ela transita bem na política, e as pessoas sabem disso, então, às vezes, para saber, cara, o que é que tá acontecendo de verdade, sabe? Assim, qual o plano do Flávio? Basicamente isso, qual o plano? Tu que aí tá perto, tu que tá ouvindo, qual o plano do Flávio? Me explica aí, eu não tenho que pegar o telefone ligado, não vou ficar assistindo o que tá na imprensa. E ele falou que nos últimos dias o pessoal parou de entrar em contato com ele, falou que ele sentiu assim, uma baixa no empresariado, uma esfriada. Aí ele falou que hoje, na cabeça dele, se ele tivesse que apontar um ponto, era o Flávio buscar reacender essa chama das pessoas quererem procurá-lo. Ele acha também que tem um fator perseguição. Ele acha que tem muita gente que nesse momento também que até com medo de se aproximar do Flávio e sofrer algum tipo de retaliação do Lula e do Supremo. A preocupação super normal ser perseguido por Alexandre de Moraes, né? Na sabe como é a eleição. E ele falou isso daí, ele falou, cara, esse é o ponto, porque a tese dele era, se você consegue trazer o grande empresariado para perto e torna o Flávio uma espécie de ativo desejado, para minimamente o pessoal sentar para conversar, isso começa a pautar a imprensa em parte, isso começa a gerar uma espécie de sentimento e as pessoas se perguntarem, pô, tá todo mundo aí falando do Flávio, né? Pô, talvez o Flávio seja a solução, pô, talvez o Flávio vença, pô, talvez valha a pena sair de casa para votar e aí você trabalhar naqueles 34 milhões de pessoas que não saíram de casa. Eu achei interessante esse ponto. Espero que um dia eu receba para ser psicólogo, que eu não sou, né? Pelo menos não tô sendo perseguido aí pelo Conselho de Psicologia. Flávio, né, tá comentando da eleição, né, 2022, tem tantos problemas. Veja essa notícia e a próxima. Flávio leva informações falsas sobre urnas em reunião com embaixadores e repete o pai. Lá vai. Vocês conhecem essa história. Aí o Rubens resolve e comenta, né? O sistema está desesperado. Flávio, esse papo de que você é um Bolsonaro moderado, como se isso fosse bom, é papo de quem quer ver sua derrota. O povo quer ver um Flávio que vai para cima. E aí a Globo já anunciou, na madrugada de hoje, que os dados falsos citados por Flávio sobre urnas repercutem no TSE e ministros citam um caso que gerou punições. Você aí, meu Flávio, ó. Cara julgado em 2021 foi o primeiro em que a corte cassou um mandato por fake news contra o sistema eletrônico de votação. Aí a gente

parceiro do Felipe Nunes da Quest. Escreveram um livro juntos. Eu fiquei assim, né? Pô, tantas jornalistas para obter esse furo jornalístico, logo ex-ministro da Dilma. Campanha de Flávio planeja divulgar áudios entre Lulinha e empresária. Que empresária? Roberta Luxinger. Aí diz, né, que pode antecipar a divulgação de áudios, o que isso ocorreria em agosto. Aí diz que é o Thomas Trauma. Aí eu nem trazer essa notícia em vídeo, eu falei, vou esperar pra ver, né? Só que aí a Mônica Bergamo, que é petista, de verdade, amiga de Lulinha, aciona Supremo para apurar suspeita de vazamento de diálogos para Flávio Bolsonaro. Aí vem um uepá. Aí ela fala o seguinte: se a pessoa acionou o tribunal, é porque tem conversa importante. Gente, se não existisse um áudio de Robertinha com Lulinha, e se esse áudio não fosse capcioso, será que ela teria acionado o tribunal? Será que se fosse um áudio perguntando: Lulinha, e aí? Tá assistindo o jogo do Flamengo? Vamos fazer uma aposta nas bets aí que a Virgínia divulga? Ele ia falar uma coisa, não tá falando de nada. Então, tá aí, Lulinha, como é que tá as coisas? Cadê teu menino? Tá melhor? Tu falou que tava gripado? Será que ela assinaria o Supremo? Curioso, né? Parece que existe algum áudio do Lulinha com a Roberta. Parece, né? E parece que esses áudios seriam complicados. Que coisa, né? Que coisa. Que coisa. Sorte do Lulinha que a polícia tá sem efetivo para investigar o caso. Sorte que a polícia tá sem efetivo na linha. Falando um pouco da campanha do Flávio, pra gente falar do Valdemar, que faz parte da campanha do Flávio, o Mafinha escreve primeiro assim, ó: vejam Paulo Vasconcelos, marqueteiro do Caiado, fazendo exatamente o que o Fischer e o Portela da comunicação do Flávio não fazem, né? Pautando a imprensa. É uma parte das notícias que saíram ontem sobre o Caiado foram pautadas pela assessoria de comunicação. A equipe de comunicação do Flávio parece ter medo da imprensa. Aí o Clark coloca ali 6 notícias para exemplificar e fala: o Paulo Vasconcelos está pautando o consórcio da imprensa. As elites estão fazendo de tudo para alavancar o Caiado. E o que Eduardo Fischer, outra Mari e o Portela estão fazendo? O pior é nada. Parece que vocês só querem saber do dinheiro e da vida boa, não é possível. Aí tá ali, o analista vê Caiado como mais competitivo contra Lula. Caiado aparece numericamente à frente de Lula no segundo turno, aponta Real Time Big Data. Lula aparece em empate técnico com Flávio e Caiado em situação de segundo turno. 2 em cada 3 eleitores de Flávio podem mudar de voto para derrotar Lula, diz pesquisa. Caiado vira favorito para herdar votos de Flávio para bater Lula em pesquisa. Lula tem parte daí com o Flávio e Caiado. E foram saindo várias matérias, né? Sempre dando destaque ao nome de Caiado. O nome de Caiado rodando. Aí, enquanto a campanha do Caiado trabalhando para alavancar o nome dele e desgastar o Flávio, a campanha do Flávio trabalhando para desgastar o Flávio. Gagal Demar. Eu gostei dessa. Gagal Demar. Gagal Demar. Flávio não estava preparado para concorrer. Eu não sei quem deixa o Valdemar na entrevista, de verdade. Quantas mais ele vai ter que dar até entender? Eu não acho que nem que ele faz de malvadeza, sabe? Eu acho que tá meio velho mesmo, né? Por causa da fralda, velho. De verdade, né? Não dá. Já deu pro Valdemar. O Valdemar não devia estar dando entrevista. Aí o Paulo Figueiredo fala, né? Interno e o Gagal Demar correndo. Esse é o cara que diz que eu só falo besteira. Pelo amor de Deus. Contrata a enfermeira. Só que a fralda dele, né? Pede pro Constantino um apoio nesse sentido. Aí você vê, né? Campanha do Flávio. Valdemar, de novo. Bolsonaro é quem decidirá a vice de Flávio. Diz o presidente do PL, o Valdemar. Massa. Aí a Tsuki fala assim, né? Bom, uma vez que ninguém pode reproduzir suas falas para o mundo externo, saberemos por telepatia quem o Bolsonaro indicar. Acho que o Valdemar vai ligar para o Arminio Fraga, que em 2022 conversou telepaticamente com Lula, para falar: Arminio, quem que Bolsonaro decidiu para ser a nossa vice? Faz aí o telepatia, que Bolsonaro não pode comunicar se comunicar com ninguém, né? Não é possível uma coisa dessa, sabe? Muita ajuda quem não atrapalha. E o Valdemar,

não tá ajudando nesse ponto. Nessa situação aqui, o Valdemar pode até ajudar. Tem experiência política, ou pelo menos roda aí, conversa, coleta informações. Agora não dá entrevista, Valdemar. Saíram algumas notícias sobre movimentações do Valdemar para quem sabe ter a Tereza Cristina como vice. Não deram em nada, deram com burros na água. Só que tem algumas coisas curiosas sobre isso daqui. Inclusive foram sendo na imprensa ao longo dos últimos meses. Mas só pegou a notícia do mês passado. Ciro Valdemar convoca a Tereza Cristina para tratar a eleição presidencial. Aí diz que a Tereza Cristina tem duas reuniões essa semana, uma ontem com o Valdemar, vai ter uma hoje com o Ciro Nogueira. As reuniões serão separadas, né? Como falei, Valdemar ontem, Ciro Nogueira hoje. E a ideia é sondá-la para ver se ela quer ser vice do Flávio. O próprio Valdemar confirmou a CNN no encontro e a pauta, que seria essa. Por sua vez, Ciro Nogueira também convocou a senadora para uma reunião na quarta. A ideia é verificar a disposição dela a ser candidata à presidência pelo partido e colher suas impressões sobre o desejo do PL tê-la como vice, né? E aí, você quer ser presidente, Tereza Cristina? Obviamente, Ciro Nogueira tá de pirraça. Pirraça. A interlocutores, Tereza Cristina tem a manifestar a disposição de lançar candidata à presidência e não a vice de Flávio. Será mesmo que ela está disposta a isso? Eu acho que não, viu? Acho que é a pirraça do Ciro Nogueira. Desde a semana passada, a possibilidade de lançar a Tereza Cristina vem sendo debatida internamente no PT. O partido rejeita se coligar com o PL porque considera que Flávio foi deslargo com o Ciro Nogueira. Balela. O Ciro Nogueira rejeita. Inclusive saíram notícias dizendo que o PP em São Paulo deve marchar junto do Flávio, até porque Derrite é candidato ao Senado, é do PP. E conversa mole. No PP, porém, há um entrave para lançá-la. O custo de uma eleição presidencial. Isso porque os recursos do partido estão sendo direcionados para as campanhas de deputados. Tu acha que o PP, um partido centrão, movido pelo fisiologismo da máquina, vai desperdiçar dinheiro numa eleição que não tem pra onde ir e não vai agregar em nada, só gerar desgaste? Tu acha? Então, assim, é só birra pra gerar confusão. O que a Tereza Cristina realmente já tinha se movido no passado era isso aqui, ó. 30 de junho. E o HD lhe avisava que, cotada para vice, Tereza Cristina mira presidência do Senado e não deveriam, sabe, deixar isso aqui em segundo plano e minimizar essa movimentação da Tereza Cristina. Em 2019, que muito bem explicou a jogada que elegeu Rodrigo Maia presidente da Câmara, foi Ciro Nogueira. Olha o cenário que está se desenhando, veja se não é similar. Em 2019, Ciro Nogueira falou. Ciro Nogueira não, desculpa, Ciro Gomes. Ciro Gomes falou: sabíamos que a esquerda ia perder. Era loucura lançar candidato. Não tínhamos números para vencer. Então a gente tinha que fazer a estratégia de contenção de danos, que era o termo que ele usava. Tinha lá o Rodrigo Maia, um democrata, conheço o pai dele. Ele fala isso, conheço o pai democrata. Chegamos pro Rodrigo Maia, falamos: cara, é isso, fechou. E ele diz: Rodrigo Maia nos deu posição de relevância e destaque, que é a questão das comissões. E o Rodrigo Maia, ele poderia barrar as agendas de Bolsonaro. E aí o Ciro Gomes dá como exemplo o pacote anticrime do Moro que o Rodrigo Maia deu para Marcelo Freixo relatar. E aí desidrata todo o projeto. Vamos para 2027. Flávio Bolsonaro vence. O tal Senado de direita, a gente sempre diz, né? De direita, né? Sem direita.

tu lançar também. Aí o que é que faz a esquerda, que normalmente é mais pragmática? Ela para e pensa, fala assim: Davi, se a gente apoia, porque a eleição do presidente da Câmara e Senado pode ter dois turnos, né? Se não vencer no primeiro. Davi, se a gente apoia agora e tu vai pro segundo turno, essa centro-direita, ela vai se unir ali ao redor de Rogério Marinho e possivelmente eles levam. Agora, se você não sair candidato e a gente apoiar a Tereza Cristina, a gente pode fazer uma estratégia de contenção de danos. Tá mais

0: direita, né, do que nós gostaríamos, né? Não é você, o nosso querido Batoré, mas em compensação não é o Rogério Marinho. Então você teria os votos da esquerda no parlamento, de setores do Centrão raiz, tipo Renan Calheiros e toda essa tropa que vai estar lá no Senado. E aí a gente vai lá, né? A gente vai na Tereza Cristina. Aí vai caber ao Bolsonaro aí, irmão. Vocês vão querer perder ou vão querer apoiar a Tereza Cristina? E aí o plano de ter um senador mais alinhado, esquece. Tu acha que a Tereza Cristina, como presidente do Senado, vai colocar para frente processo de impeachment? Tu acha isso? Então, o convite para Tereza Cristina ser vice não era também um negocinho de por mais que ela tenha um apelido que eu acho que é muito bom para ela, né? Tereza Cristina. Tereza Cristina, nossa grande lobista, basicamente, do grande agronegócio brasileiro exportador. Dizem que ela é muito amiga dos irmãos Batista da JBS. Na vice, por mais que pudesse ter muito tipo de confusão, você não teria esse risco da presidência do Senado. Um problema a mais para Flávio Bolsonaro. Um problema a mais. Um problema a mais. Aí você fala, pô, mas será mesmo que ela vai partir para essa confusão? Valdemar faz nova tentativa para Tereza Cristina, mas a senadora descarta serviço de Flávio. Dirigente teve com a ex-primeira-ministra, mas ouviu que ela seguirá concentrada na disputa pelo comando do Senado. Então, para quem estava esperando aí, pô, vamos ter maioria no Senado, vamos. Você já viu a Tereza Cristina denunciar qualquer abuso do Supremo? Não, né? O que você viu foi Tereza Cristina ir para os Estados Unidos lutar pelo Brasil. A Tereza Cristina foi quem, né, matou no peito a lei da reciprocidade, que o único grande ativo da lei de reciprocidade foi acabar com a obstrução do Congresso, que só ia sair se pautasse anistia. Você contava com esse problema? Não contava, né? Mas é isso, é o Brasil. As coisas são sempre piores e mais difíceis do que todo mundo esperava. Some a isso o corpo mole. Eu não sei o que é pior, sabe? Se é o corpo mole dos aliados, se é a imprensa, se é o PT, se é o Supremo. São tantos problemas para lidar ao mesmo tempo. Se é o Valdemar que só dá entrevista maravilhosa. Flávio busca nomes do Centrão para insistir em alianças, mas marca encontro apenas com Ciro Nogueira, que eu acho que é o encontro mais importante de todos, né? Isso aqui não é aleatório. Para tentar aí resolver ou não as pendências. Porque com Rueda, depois, Rueda não apita nada. Se fechar com Ciro Nogueira, a coisa avança. Aí eu te pergunto: você acha que se tivesse todo mundo fechado desde dezembro, em torno da candidatura do Flávio, fortalecido Flávio, quando tivesse todas as crises, os aliados entrado em campo para ajudar a divulgar a verdade, compartilhar tudo que estava sendo mostrado, e aí, por consequência, o Flávio estaria muito mais forte no dia de hoje, principalmente liderando até no Datafolha, até na Quest estaria liderando. Tu acha que o Flávio estaria preocupado em fazer alianças? Tu acha que o Flávio estaria preocupado com a possível vice? Ele já liderando no primeiro turno, nas pesquisas, sem nem estar em campo ainda o sentimento anti-PT, que deve emergir com mais força no segundo turno. Era difícil o plano? Era difícil? Só apoiar o Flávio? Era difícil? Agora não adianta querer reclamar do Flávio, joga a pedra. Agora o Flávio está se esforçando e tentando fazer o máximo para garantir que pelo menos vamos tirar o PT. E aí tem mil e um outros problemas para serem resolvidos depois. Então, a turma aí dos princípios e valores, melhor perder de pé do que ganhar de quatro, tropa do Nicolas, senhora Michelle Bolsonaro, todos vocês aí são responsáveis por o Flávio ainda estar precisando buscar alianças, fortalecer palanques, pensar num vice em termos até eleitorais. Se o Flávio tivesse super forte, ele pensaria apenas em um vice para governar o país, sem pensar no aspecto eleitoreiro. Saindo um pouco do Flávio, para a gente falar do seu Luiz Inácio Lula da Silva, aqui o Merval Pereira confirmando que qualquer pessoa minimamente decente e com cérebro já percebeu há muito tempo, né? De onde que vem a força do Lula, ou a história que na verdade não existe força nenhuma.
1: Marcelo, é um problema sério pro PT fazer alianças políticas. Sempre foi. Começou com o Mensalão, que os partidos ficavam no governo porque recebiam lá um dinheiro. Depois veio o Petrolão. O PT sempre teve necessidade de dar alguma coisa para os políticos, apoiarem o Lula. Depois que os políticos passaram a ter emendas próprias e orçamento próprio controlado por eles, acabou. Só o acordo é ideológico, com os partidos de sempre. PSB, PDT,
2: PSOL,
1: são os partidos de esquerda que apoiam o PT. Então o Lula é um líder popularíssimo, ganha eleições e tal, mas não tem o poder de atração do centro da direita, nunca teve. Sempre teve através de benefícios, né? Que hoje já estão fora de cogitação.
0: É assim que funciona a política, né, no Brasil. As tais grandes alianças, a capacidade de atrair aliados no Brasil, assim, cara, tem cargo, tem o que na mesa aí pra me dar? Tem Mensalão? Então, se não tem, eu não vou. Mas vamos lá. Lula, como ele diz, né, consegue se unir em torno da esquerda, porque essa sempre foi a função do PT. A função do PT sempre foi controlar a esquerda no Brasil. Assim, ele destacou que ex-ministro de Lupe, o Lupe, envolvidão, né, na do INSS, demitido após fraude no INSS, declara apoio ao petista. A aliança foi firmada durante a convenção do PDT em Brasília. O PDT é o primeiro partido a realmente assim oficializar o apoio ao Lula. Ah, o Cauã, que botou esse zoinho aqui, também colocou esse recorte aqui do Leonel Brizola. Tá ali, o PDT oficializou seu apoio à pré-candidatura do Lula. O partido foi o primeiro a formalizar apoio a Lula, papapá. O Caião faz uma pergunta que é importante. O que o velho Leonel Brizola sentiria ao ver seu antigo partido prestando hoje essa vassalagem vergonhosa ao petismo entreguista neoliberal? Esse vídeo do Brizola que eu não conhecia, não. Interessante. Olha o que o Brizola diz pra Lula. Alguém vai me falar que o Brizola... Se alguém aparecer falando que o Brizola era de direita, bolsonarista, tem que tomar uma surra.
3: Essas críticas que ele faz à memória, pisoteando a memória do presidente Vargas, isso me distancia léguas desse cidadão. E me faz desconfiar muito dele. Me faz desconfiar muito dele. E do PT como partido de natureza social, como movimento de natureza social. Eu acho o PT mais uma frente, onde uma das partes integrantes da frente é maior do que a própria frente. E ainda é contra os cegos. E agride o Leonel Brizola da maneira mais brutal. Eu não levei a sério, mas agora vou levar a sério daqui por diante. Porque há uma diferença ideológica entre nós. Comentário. Há uma separação ideológica. Na hora que o senhor disse
4: sobre Zola,
3: que eu ando atrás há 30 anos, que
4: sobre Zola, vou ter que
3: eu estar lá em cima e estar vendo os nossos atos aqui. Daqui um pouquinho mais, sobre Zola, eu vou ter oportunidade de questionar a vocês. Do PT e ao senhor como candidato.
0: Que coisa, né? O Brizola já dizia que ele não viu o PT um partido de esquerda, uma frente aí grande. E tava desconfiado. Tava desconfiado, viu? Ele tava desconfiado que o Lula era cavalo de Troia. Tava certo, né? Aí, quem apareceu também nessa mesma linha pra falar um pouco do PT? Cooper Ruizão. Se o perfil do PT finalmente for dado pelos Eduardo Moreira, Reinaldo Azevedo, Simone Tebet da vida e vários outros que estão aí, é uma espécie de PSDB de esquerda que está se formando. E não é não? Qual é a grande política revolucionária que o PT ainda está realmente assim batendo no peito e apoiando? Não é MST, o Lula está dando tanto apoio assim? Lindenberg ainda mandou um dinheirinho lá, né? Emenda. Mas o Lula tá fazendo o quê, pai? Pelo PT, pelo MST? Que coisa, né? Aí, o Isanda coloca lá a foto.

pe lumea să te... Que coisa, né? Aí, o Isonda coloca a foto com Eduardo Moreira. A aproximação de pessoas como Eduardo Moreira está indicando uma transformação no PT. Dá a impressão de que o PT está sendo transformado numa social-democracia ao estilo europeu. Assim, o Partido Democrata do Biden é a cara do PT hoje em dia. Lula, inclusive, é a cara do Biden. Enfim, ao estilo do Partido Socialista Chileno, o que seria um grande desserviço para o povo brasileiro. Aí é que agora você tem que abstrair e tentar entender o que ele está falando, não ficar preso aos adjetivos e rótulos. Nós não vamos ficar aqui festejando que esse partido está indo cada vez mais à direita. Claro que nós vamos criticar. Aí vai falar, ah, agora o PT está indo para a direita. É o seguinte, acho que o PCO prega realmente uma revolução marxista, né? Eles são abertamente, eles se autodefinem como marxistas trotskistas. Então, esperam a revolução, ir para cima aí, brigar com a burguesia, se afastar dos banqueiros, mudar alguns conceitos na economia. E o Lula virou amiguinho do banqueiro. Ele falou, cara, o PT hoje está cada vez mais parecido com o Partido Democrata. Então, se está se afastando do que essa parte da esquerda defende, na cabeça dele está indo para a direita. Não tem nada a ver com o que vocês enxergam como direita. Em última instância, está arrastando um contingente de pessoas para a direita. E ele termina falando o seguinte, ó, uma parte vai se desiludir dessa política, ou seja, vai acordar para o PT, mas outra não. Lula está criando uma massa de pessoas cegas. O partido vai se transformando num obstáculo cada vez maior ao desenvolvimento da luta dos trabalhadores. Por isso é importante denunciar essa direitização. Foi pro pau de aviso? Tem quantos anos? Ó, Olavo de Carvalho, acho que escreveu em 2006. 2006. Como Lula era um cavalo de Troia. E isso assim, Olavo já denunciou anos e anos depois. Geraldo Luiz Lino denunciou em 94 que Lula e FHC eram faces da mesma moeda. 12 anos antes. Não dá pra fingir surpresa. Assim, meu Deus, eu estou surpreso que o Lula é um cavalo de Troia. Agiu pra nos sabotar. Lula é o centrão da esquerda. É o regime impondo sua força pela esquerda. Várias pessoas do PT, o Lula inclusive, falam que na época do FHC não era assim. Que o FHC era um democrata e tal. Não sei qual o valor de você dizer que a pessoa é um democrata quando a pessoa fez o que fez com o país. A gente diria o seguinte, e daí que ele era um grande democrata? Mas a verdade é que ele não era um democrata. O governo FHC se assentou sobre o esmagamento do movimento operário brasileiro. Durante o governo dele, foi reprimida a greve dos petroleiros, os sindicatos petroleiros foram praticamente destruídos naquela época, quer dizer, não havia nada de democrático. Depois teve a manipulação do Congresso Nacional, a corrupção que aprovou a reeleição do FHC e tudo mais. Então, é um mito que ele seria um democrata, enquanto que o Bolsonaro seria a favor da ditadura. Não tem nada a ver uma coisa com a outra. FHC é um democrata e Bolsonaro é um ditador. Não tem nada a ver isso, né? É possível uma coisa dessa. Aí falando desses problemas com esses aliados, né? É o que o PCO deveria ser aliado do Lula. Ontem a imprensa escreveu essa seguinte nota: ex-bolsonarista e novo aliado do PT, Bivar canta olê olá, Lula, Lula. Gente, vamos lá. Bivar em algum momento foi bolsonarista? Em algum momento Bivar foi bolsonarista? Desde que Bolsonaro se filiou no PSL em 2018. A relação nunca foi de grandes amigos, de parceria, de andar junto, de bater nas mesmas pautas. Isso nunca aconteceu. Custa, pelo menos, noticiar o seguinte, ex-presidente... Do PSL, partido que Bolsonaro saiu em 2018, vira novo aliado do PT. Isso é mais justo. Querem chamar de ex-bolsonarista? Não dá. Simplesmente não dá, pessoal. Isso aqui é muita desonestidade. E aí você vê as dificuldades. Bolsonaro acho que foi o único presidente da história que governou sem nenhum partido. Governou sem filiação partidária. E as pessoas acharam isso coisa mais normal do mundo. Ninguém tava nem pra nós, só ia mesmo destruir Bolsonaro. Aí a Bia diz, rapaz, Bolsonaro errou um. E Bolsonaro saiu porque ele tava preocupado.

0: preocupado com os rumos que o PSL estava tomando, ele queria ter acesso às contas. Queria transparência nos gastos, porque sabia que podia explodir no colo dele. E o Jair estava certo, né, em ter esse temor. Aí foi um desses aliados que, quando você pisca e olha, eles já estão no colo do Lula. Temos o Caiado. E não sou eu que estou falando isso, não. É a própria esquerda que traz denúncias sobre o Caiado. A gente vai chegar lá. Mas antes de chegar nesse ponto, veja só. Aqui o Caiado compartilha o antagonista. Caiado aparece numericamente à frente de Lula. Aí diz, ó, cada dia fica mais claro que votar em Flávio no primeiro turno é tudo que o Lula e o PT querem. Nosso prédio de país é sério. Não preciso ficar me defendendo de problemas como os que envolvem Flávio. Estou pronto para enfrentar e vencer o PT no segundo. Quem é o personagem que vive nos Estados Unidos é todo atrapalhado e sempre que abre a boca faz alguma besteira. Mickey, Pateta e Pato Donald. Com certeza aqui são apelidos que ele quer dar para Eduardo Bolsonaro, né? A Yatsuki fala assim: ele tá puxando o ódio da militância bolsonarista e usando como combustível para si. Só assim ele aparece. E cola a etiqueta, mas ainda de raivosos no bolsonarismo, gera notícia e, por tabela, potencializa o sentimento de rejeição nas pessoas que já não gostam muito do Flávio e do bolsonarismo. Isso é uma verdade. E assim, não tem como impedir as pessoas também de responderem, e algum desses comentários, por óbvio, também precisam ser rebatidos. Um que eu achava que. Isso aqui eu ficou na. É, falar, tá, falar de campanha. Fica pra depois. Um dos comentários que eu achava que tinha que ser rebatido, e foi realmente, foi esse aqui. O Caiado vem e fala assim, ó. Green Card, quem precisa é o produtor brasileiro para entrar no mercado americano sem pagar pedágio. Precisamos valorizar e fortalecer o agro do nosso país, defender a indústria e proteger os empregos do Brasil. Não é turismo, é sobre autoridade moral para governar. Turismo. Pra mim, já tinha dado, já tinha cruzado a linha. Agora sim, cruzou a linha 20 vezes. Não tem, pra mim não tem mais volta nenhuma com o Caiado. Pode passar 20 anos. Pra mim, o Caiado e um verme. O verme é melhor. O verme é mais ser humano do que Caiado. Pra mim, Caiado deixou de ser assim, ó. A linha que separa seres humanos. Porque você tá pegando uma pessoa que foi perseguida, exilada, que o objetivo central era enfiar na cadeia, quem sabe até matar, que é o que eu falei com o Eduardo Bolsonaro, tirar a vida dele, como tentaram já tirar de Bolsonaro, e seguem tentando, né, torturando ele. E aí o cara teve que se exilar, basicamente perdeu tudo que tinha, porque não pôde voltar ao país, foi para lá com a mala de roupa, a mulher teve que ir, os filhos teve que ir. Qualquer pessoa que é casada sabe que, ai, não é cair para cima. Quem já morou, mora fora do país, sabe que não é assim tão simples, tão fácil. Você não ter família por perto, você não ter os amigos por perto, a rotina por perto, língua diferente, papai fala o que for, não é igual. Tem suas vantagens, óbvio que tem suas vantagens, não é igual. Então, assim, Eduardo foi forçado a se exilar. O Caio trata isso como turismo. Turismo. É mole uma coisa dessa. Então, assim, defender a perseguição. Não dá, cara. É a única linha que eu tenho critério. O Caiado cruzou a única linha que eu tenho como critério. Fala assim, ah, velho, a gente pode um dia na conversar ou não. Não dá pra conversar. Simplesmente não dá. Depois dessa daqui, pra mim, acabou. Aí Eduardo fala, né? Green Card, quem precisa são os fazendeiros condenados no golpe da Disney, que o senhor não fala nada. É o preço que o senhor paga para participar dos coquetéis do Supremo e da elite de Brasília, né, dando cidadania goiana aos perseguidores. O senhor deixa claro a quem atenderia caso chegasse à presidência. E ainda vem falar de autoridade moral para governar o Brasil. Faça-me o favor. Carlos também responde: esse é o tratamento que a terceira via, conhecida atualmente como direita permitida, trata os perseguidos políticos no Brasil. Quanto às qualidades e intenções desse sujeito, eu deixo para os senhores nominarem. Aí vem o pessoal que me falar, ah, não sei o quê, mas as propostas. Que, mano, é proposta. Eu não tô lá com essa bad proposta. O cara tá disposto a perseguir pessoas, aniquilar pessoas. Que proposta que esse cara tem? Uma pessoa podre por dentro. O pessoal tava até discutindo. Eu nem sei se é o Caiado que escreve isso daqui. Mas a rede social é dele. E ele pode impedir, né? Isso só tá acontecendo com certeza porque ele deixou. A rede é dele, tá no nome dele. Ele é coautor. Não dá. Não dá mesmo. Enfim, aí o Carlos fala, né? Direita permitida. Talvez o Caio seja mais do que a direita permitida, viu? Ele até reforça aqui, ó, o objetivo da direita permitida vem se mostrando mais claro a cada dia. Elegeu o Lula. Basta simplesmente ver como agem diante dos fatos diários. Ah, mas tá viajando demais aí nos fatos. Ah, a tese maluca conspiracionista de bolsonarista. Será mesmo? Vamos cá. Conhece aquele cara ali? Alguém me fala que ele é bolsonarista? O grande Kakai? O nosso Kakai é bolsonarista? O Kakai vai fazer um relato. O Clark tava lá assistindo o DCM, ele bota aqui esse recorte, de o que o Kakai fala que os, alguns empresários do Rio de Janeiro teriam dito para ele sobre o Caiado. Vê isso aqui.
1: Ele pode receber. Queria que você falasse um pouco, Kakai, que eu não sei entender essa viagem internacional, ela pode ser boa, pode ser ruim pro Flávio. É uma interferência indevida ou não do Milênio, dos assuntos internos? Ele não vai ter agenda do presidente Lula, né?
2: Eu não acho que seja uma interferência, não. Eu acho que é o que resta ao Flávio, né? Quer dizer, o Milênio é um líder político, claro, presidente dos Estados Unidos da Argentina, mas desimportante, sem força. É, o que nós temos que fazer é torcer para que o Flávio não desidrate a ponto de sair, largar a candidatura, né? Então, esse tipo de movimento, para mim, é até positivo. Eu tive semana passada num almoço com 15 empresários, importantes, e lá do Rio de Janeiro, alguns deles ligados inclusive à campanha do Caiado e tal, todos de centro-direita, de direita, e a grande preocupação que quando me pediram para falar era essa: eu falei, olha, eu espero que vocês consigam crescer o Caiado 3 ou 4 pontos, 5 pontos, para a gente poder ganhar o primeiro turno, e principalmente manter a candidatura do Flávio, que está derretendo a olhos vistos. Eu acho que a importância do apoio do Milei é zero. O Flávio...
0: Crescer a campanha do Caiado para a gente ganhar no primeiro turno. A gente é o Lula. Usar o Caiado como instrumento para derrotar o Flávio. Não é para ir pro segundo turno, não. É para desgastar o Flávio o suficiente para eleger o Lula no primeiro turno. Olha que coisa, né? Quem tá fazendo esse relato é o Kakai. É o Kakai, que se encontrou com o prazer de ser direita e direita. Não é achismo, não é análise da empresa, não estamos fazendo aqui análise de fatos, né, como está dizendo o Carlos. Não, não precisa analisar os fatos, vamos aqui ouvir os relatos, isso está acontecendo. Mas calma que tem mais. Nesse primeiro recorte aqui, eu não vou dar play nele como um todo, a turma 247 que o Carlos colocou está pontuando que a terceira via, o regime, não quer o Flávio de jeito nenhum. É que eles não falam do consórcio de imprensa. Mas não vou dar play, porque se áudio é longo, eu quero dar play no outro, que eles vão voltar a falar do Caiado.
1: Falar do Brasil, então, aqui. Hoje tem editorial do Estado de São Paulo, Mário. O Estadão tá vendo uma chance de ouro pra direita chutar o Flávio Bolsonaro, chutar pra fora do gramado, chutar pra fora do campo, né? Sabe aquela coisa, pegar o Nelinho, que dava aquela bicuda, dar uma bicuda no Flávio, tirar do campeonato. E é o que o Globo já tinha feito, então tem esse movimento aí. Vamos partir pra reorganização da direita brasileira, Mário.
3: Léo, não tô entendendo. Eu queria que me beliscassem. Como beliscassem o Estadão? O que está acontecendo? Eles estão querendo trocar o candidato a isso? Estão querendo fazer o Flávio Bolsonaro desistir nesta semana?
1: Antes da convenção, tem que tirar o Flávio antes da convenção.
3: A convenção está marcada para o próximo sábado, certo? Aqui em São Paulo. Então, a ideia do Estadão é tirar o Flávio. Ele não chegou a esse ponto, né? De dizer assim: não, nós queremos que o PL retire a candidatura do Flávio e o PL indique outro candidato. Chance de ouro para a direita descartar Flávio Bolsonaro na semana, há 5 dias da.
0: Aí eles vão continuar falando, né? Estão repercutindo. Falando, a imprensa desenhando. Aí eles vão até falar assim: cara, Estadão, Globo. Sabe, essa turma aí, mercado, vocês não vão conseguir emplacar a candidato de vocês. Sei, assim, o próprio político de vocês não tem apoio popular. Só que aí, olha o que rolou ontem. Isso aqui é mais curioso. Vamos ouvir, né? Que eu vou dar umas pausas.
1: Né? E aí o Merval fala que o Tarcísio Bolsonaro, né? Que tá aí, tem muita coisa circulando sobre ele, essa expectativa de que alguma coisa aconteça, ou até ameaças para que ele eventualmente desista, né? Muito interessante a coluna do Merval Pereira de hoje, dizendo que algo pode acontecer até a convenção e a candidatura dele pode ser ferida de morte, né? E aí o Merval fala que o Tarcísio vai se consolidar como candidato aí para 2030, ele não existe mais possibilidade de o Tarcísio ser candidato em 2026, né? Mas é muito curioso, Mário, que saiu ontem, né? Os líderes aí do PP, do União Brasil, nenhum deles vai à convenção do PL para para sacramentar o Flávio Bolsonaro. O Silas Malafaia mandou vazar que se sair alguma coisa sobre o Flávio, ele também não irá apoiá-lo, né? Tá todo mundo esperando um vídeo das astronautas ou um vídeo comprometedor, que o próprio Flávio disse que pode sair antes ou depois, não sei se vai sair antes ou depois da convenção. Então tem isso, quer dizer, ele chega completamente esvaziado à convenção do sábado e o único apoio que ele vai ter é da figura mais deplorável da América Latina, que é o Javier Milei. Ele só tem o Javier Milei, não tem Michel, não tem ninguém. Então o Flávio chega aí aos farrapos. Vai.
3: Primeiro, é necessário não ter inocência em relação ao fato do não apoiamento desses partidos, PP, União Brasil, mesmo republicanos, em relação à candidatura do Flávio, né? Haverá um apoiamento majoritário desses partidos ao bolsonarismo, como é tradicional, mas também eu tenho a impressão que existe algum movimento de bastidores do presidente Lula em relação a esses partidos que os está fazendo vacilar nesse apoio mais explícito a essa candidatura. Algum trânsito da bancada lulista desses partidos junto às direções deles, no sentido de brecar um movimento de apoio.
0: Existe, com certeza, algum movimento do Lula junto com as bancadas lulistas destes partidos, né, para brecar os apoios para o Flávio. Esses partidos, você tem tudo, né? PP, União Brasil, Podemos, PSD, Kassab, republicanos.
3: Então, é tarefa para o jornalismo identificar quais são esses movimentos de bastidores que estão sustentando essa ausência desse apoio desses partidos conservadores de direita, alguns até com inclinações para a ultra-direita, nesse momento não estarem tomando uma decisão mais clara de apoio ao Flávio, para além da fraqueza da candidatura do Flávio e da decadência que ela vem experimentando, o derretimento nas pesquisas eleitorais. É preciso ver também se não há uma ação ativa do presidente Lula e dos seus articuladores nesse sentido, né? E também pesa também para isso a articulação das chapas, né, regionais, estaduais, que também muitas vezes complicam um apoio nacional, porque o palanque acaba sendo ou dividido ou mesmo favorável ao presidente Lula em diversos estados. Eu queria só lembrar o seguinte, em relação ao Merval Pereira, Léo, é interessante isso, né? Quer dizer, ele é acadêmico, ele é imortal, né? Ele é da Academia Brasileira de Letras, ele é um especialista, deveria ser, em ficção. Ele é realmente um escritor que não trabalha com ficção, mas trabalha com ficção no sentido dessa expectativa, essa expectativa de que o Flávio vai desistir agora, faltando aos 44 do segundo tempo, que vai haver uma virada e que, enfim, o candidato Flávio Bolsonaro vai desistir e vai dar espaço para que, enfim, apareça a alternativa Tarcísio de Freitas. Ele se esforça. Merval é uma espécie de sonhático. Ele sonha com essa desistência e a abertura de espaços para o seu candidato preferido. Quem é o candidato preferido do Merval? É Tarcísio de Freitas, gente. É o vice, é o sub, é a linha auxiliar do bolsonarismo. É um bolsonarismo implantado, postiço, falso, não é? Importado, uma espécie de autômato criado pelo Jair Bolsonaro e colocado e imposto ao estado de São Paulo, ao Palácio dos Bandeirantes. E esse é o sonho desse escritor que diz que é jornalista, mas na verdade é uma espécie de autor de péssima ficção, não é? De delírios políticos disfarçados de análise. Não há possibilidade de nada disso acontecer. E também ele sonha que, então, se o Tarcísio não for candidato agora, ele será o principal candidato em 2030, liderança de um bolsonarismo destruído. Nada disso vai acontecer. A família Bolsonaro, do ponto de vista dela, está muito certa de não confiar no Tarcísio. Ele será, e ele é, uma pessoa vacilante em termos de ser um bolsonarista e defender o legado. Ele disputaria a liderança mesmo com o Jair Bolsonaro se ele fosse o candidato à presidência da República pela extrema-direita. Ele seria a criação de uma outra liderança que poderia se voltar contra o criador. Mas, então, eles estão tentando simplesmente manter o domínio da sua facção política na propriedade do clã, dessa espécie de dinastia, dessa linhagem que criaram. E assim que as coisas são. E o Tarcísio terá que esperar sentado para um dia, quem sabe, cumprir os devaneios desse escritor de má ficção chamado Merval Pereira.
0: Pega o que ele falou do Tarcísio e abstrai. Não enxerga a figura do Tarcísio, o aliado de Bolsonaro. Abstrai. Abstrai. Esquece o nome Tarcísio por hora. Pensa só no perfil, no arquétipo, no que representa. Não parece ser um cara que... técnico, como dizem, né? Liberal, fez parte do governo. E Bolsonaro, uma pessoa, podia ser qualquer pessoa. Bolsonaro pegou, pá, coloca ali pra ser candidato a governador de Roraima. Vai lá. pessoa do cara similar. É um perfil. Ele vai relatando o que poderia estar acontecendo. Aí você vê que este perfil em específico, que meio que vem do bolsonarismo, mas não é o bolsonarismo raiz, né? Mais moderado, mais de centro, tem um diálogo melhor.

que meio que vem do bolsonarismo, mas não é o bolsonarismo raiz, né? Mais moderado, mais de centro. Tem um diálogo melhor, né, com o setor privado, com a Faria Lima, com a imprensa. Esse é o candidato perfeito para a imprensa. O Caiado, ele também seria um bom candidato. Ele não teria todas essas qualidades. É, mas o Caiado também se encaixaria muito bem. Também vem pela direita. Só que o Caiado, ele não teria o pé no bolsonarismo, que já ajuda a conseguir alguns votos, sabe? Seria mais fácil de ambular. Mas uma vez que chega na presidência, Caiado seria tão bom quanto FHC, tão bom quanto esse perfil abstrato. Não precisa ser o Tarcísio em específico. Aí, veja que curioso. O Vitor escreveu falando especificamente do Tarcísio. Mas eu acho que isso aqui se aplicaria para qualquer outro perfil. E talvez isso aqui se aplicaria até mesmo para o Zema, em menor quantidade, para o Caiado, em determinadas áreas, em determinados setores. Uma reflexão que toda a direita deveria fazer enquanto grupo. E aqui você conseguir escrever, abstrai a pessoa. O que seria um bom aliado? E o que seria uma pessoa que não é aliada? É, interesseira. Tarcísio não vai ser candidato à presidência. Pode ser em 2030. Pode até fazer corpo mole para quem sabe se lançar a posição, mas ele não vai ser candidato agora. Então abstrai. Mas esse ponto aqui que o Toca trouxe, eu achei bem interessante. Ele fala assim, ó, o Vitor. E quem é bobo de duvidar que o Tarcísio disputaria espaço com o próprio Jair? Ele compartilhou o vídeo do Clark para escrever isso daqui. No fundo, o Tarcísio compreende que ele agrada a elite, agrega aliados. Do topo da cadeia alimentar do establishment, o Caiado também. O Caiado tem acesso a alguns setores. Talvez não tão amplo como um Tarcísio da vida. O Zema também tem, talvez não tão amplo, mas também teria. Enfim, é o queridinho dos donos do poder. O Caiado também poderia ser o queridinho. Ele só não compreende que o mundo mudou. Também não acho que o Zema compreende, não acho que o Caiado compreende isso. E diante de um processo de desglobalização, onde as relações internacionais e a diplomacia foram politizadas, estando enquadradas na dinâmica de amigo versus inimigo, não é mais só o que dá dinheiro que não dá, o aspecto amigo-inimigo tá na equação. A arena internacional está em constante mutação, e um chuchu sem tempero como ele não interessa a ninguém de fora e também não engaja com o ativista bolsonarista. Se essa espécie de Tarcísio fosse realmente inteligente, se soubesse ler o espírito do tempo, o que está acontecendo no mundo hoje, e aqui que está o ponto, se posicionaria como ponte entre o bolsonarismo mais ideológico e o centro político, sem jamais medir forças diretamente com Bolsonaro. Suas relações e posturas seriam úteis para ambos os lados. E por isso poderia se candidatar a altos cargos em São Paulo, sem jamais correr o perigo de não ser eleito. E quem sabe, em algum momento, tomaria uma presidência da República, uma Casa Civil. Era só esperar sua vez na fila. Mas, como ele não é inteligente, não sabe o que está fazendo, vai ficar nessa campanha meia bomba, sem oferecer respostas contundentes ao Haddad, jamais vai ser esse papel de ponte entre o movimento político mais popular do Brasil e os donos do poder. Não vejo posição mais confortável que essa. E, igualmente, não vejo cagada maior do que a dele. E de verdade, gente, pare e abstrai. Todos esses empresários campeões nacionais, no final do dia, eles querem ganhar dinheiro. Cara, e tem formas de ganhar dinheiro onde todo mundo ficaria bem no final do dia. Todo mundo ficaria bem no final do dia. Você tendo um grupo político que entende o que está acontecendo, tem demandas reais, honestas, e luta por um país melhor. Pô, de um lado, apoia aqui a questão da liberdade de expressão. Poxa, bicho, cai pra dentro nisso, cai pra dentro daquilo outro. Do outro lado, esse mesmo grupo tem o um entendimento do mundo atual, os problemas ligados à soberania, que agora, inclusive, soberania de ar é um desses pontos. Pô, você teria um governo com uma visão diferente, um governo que ia falar, cara, a gente tem que marchar pra cá, um governo que ia pensar, sabe? Ia repensar até mesmo, sei lá, o sistema tributário no Brasil pra facilitar. Pô, vamos produzir, cara. Vamos mudar a forma que se ganha dinheiro no Brasil. Vamos parar de apostar na Selic. Vamos começar a apostar no setor produtivo. Vamos começar a ganhar dinheiro produzindo. E com isso todo mundo vai ganhar. A gente vai aumentar o PIB. Não vai melhorar a execução. Não vai dar tempo de comentar sobre isso hoje. O BTG publicou um relatório que
O PIB não vai crescer. Então, as empresas que vão se dar bem são que vão fazer boa execução, que basicamente é cortar custos e ser mais eficiente, exigindo ainda mais dos funcionários. Fala, não, velho, vamos parar, vamos crescer

todo mundo, porque o país vai prosperar, o Brasil vai prosperar. E tem uma pessoa nesse meio de campo para servir de ponte, para traduzir o que o militante ideológico pensa, o que o governo ideológico pensa, para a linguagem que o empresariado está acostumado a ouvir, que Bolsonaro não é um bicho papão, sabe? Amaciar. Pera aí, pô, vamos resolver o país. Realmente se colocar como uma ponte. Aqui o pessoal falando, esquece a pessoa, pensa no perfil. O cara não podia ser uma pessoa dessa? Assim, desde 2019. Desde 2019. Governo Bolsonaro, o cara não podia ter sido essa peça? João Dória. Não poderia ter sido essa peça também? Pô, o Dória lá com lead. Vários empresários. Pô, você é um cara bem intencionado de verdade. Não, o Dória foi um golpista. O Dória chegou, após a saída do Moro, a ligar pro Guedes, pra o Guedes sair e aumentar a crise e tentar levar o impeachment do governo. Você tem aí no Brasil João Camargo. João Camargo não é político, né? Os agentes do judiciário brasileiro são políticos. Eu não vou ficar ofendido, né? Você tem o Bruno Dantas, meu conterrâneo lá de Feira de Santana. Rapaz, velho, se esse cara, irmão, traz lá o João Camargo, Grupo Esfera. Vamos entender o que a ideológica está comentando. Vamos traduzir, vamos crescer juntos nesse país. Já pensou que coisa bonita, bacana? Mas não, ninguém quer, velho. Vocês querem ficar em silêncio? Ou até mesmo aplaudir a perseguição? Trata como uma coisa mais normal do mundo. E de boa, irmão, vocês estão ganhando dinheiro de vocês, mas pode anotar, vocês vão pro inferno. Quem sou pra falar isso? Eu sou um Zé Ninguém, mas vocês vão pro inferno, vocês vão queimar no inferno, velho. Não é que vai morrer amanhã, não, vocês vão queimar no inferno. Porque vocês estão adorando as políticas do capeta. As pessoas estão sendo perseguidas. E não fazer o bem é fazer o mal. E eu acho que todos vocês, porque todo mundo no Brasil é cristão no final do dia, todo mundo, vocês sabem o que está sendo, assim, lavar as mãos nesse momento, vocês lavaram as mãos, vocês estavam em posições de poder e vocês, vocês vão pro inferno. Pode ser assim, vai curtir 40, 50 anos, vida boa, hotéis caros, passeios em Mônaco, dirigindo Ferrari, Lamborghini, morreu, vai pro inferno. E a tia do Zap, que tá lá no presídio sendo espancada, que vocês cagam, essa vai estar no céu. Mas eu tenho certeza disso daí. Vocês, pô, agora, na Bíblia também, né? Tem os trabalhadores da última hora. Existe também o perdão. O perdão é uma ferramenta importante. Não adianta esse fingimento. Ah, vou... Ó, vocês estão lavando as mãos. Antes de falar sobre o espírito do tempo... O vídeo vai ficar meio longo, mas eu quero muito falar do Espírito do Tempo, que vai ter tudo a ver com essa postagem. Tudo a ver com essa postagem. Só ler esse comentário aqui, porque também tem a ver com essa ponte. Pra todo mundo ganhar. Se o interesse fosse nobre. Quem vai falar sobre essa ponte é o PCO. Eu adoro assim, esses vídeos que eu vejo. Pessoas diferentes que nem sabem, mas que estão falando assuntos que se complementam. O pessoal fez uma análise que é o seguinte, ó, o bolsonarismo, no certo sentido, é uma ruptura de setores menores da burguesia com setores maiores. Quer dizer, o bolsonarismo representa, acima de tudo, um enfraquecimento da burguesia. O que é a burguesia para eles? O regime, o sistema. O bolsonarismo é o enfraquecimento do sistema. Os setores de direita, na maioria dos casos, estavam sob direção do grande capital. Lá atrás, né? Tá todo mundo, grande capital, o globalismo, né? Os globalistas da vida. Por exemplo, de onde saíram esses bolsonaristas malucos que a gente vê aí atuando na situação política brasileira? Onde eles estavam antes? Eles estavam junto com o PSDB. Aí calma, tava o quê? Filiado ao PSDB? Não. O que é que ele quer falar com isso? Quando o PSDB chamou o pessoal aí pras ruas derrubar o governo democraticamente eleito da Dilma, a maior parte do pessoal que saiu à rua... atendendo o chamado do PSDB, hoje está no bolsonarismo. Estava lá só porque o que tinha na época. Não era bolsonarismo, assim, estava aqui, tá meio perdido, aí veio o bolsonarismo. Falei, não, mas a gente aqui é, o... a gente é isso, a gente é realmente o pessoal indignado. A gente não tá aqui de poser, tentando tirar proveito da situação, aí vamos derrubar a Dilma, não porque a gente quer derrubar, mas porque a gente quer o poder. Quer dizer, eles estavam sob controle do PSDB, sob controle do grande capital. Estamos livres agora. Onde que estava o pessoal trumpista?